0: soluções e energia limpa, intercâmbio entre universidades e atletas e incentivo à pesquisa e inovação.
1: Brasil e Coreia do Sul também retomaram as negociações para um acordo comercial entre o país asiático e o Mercosul.
0: Em 2025, o intercâmbio comercial entre os dois países chegou a 11 bilhões de dólares. O Brasil também abriga a maior comunidade coreana na América Latina.
1: A campanha Julho Verde chama a atenção para a importância do diagnóstico precoce do câncer de cabeça e pescoço.
0: Feridas na boca que não cicatrizam, rouquidão persistente e caroços no pescoço são alguns dos sinais que não devem ser ignorados.
1: Saiba como prevenir a doença na reportagem.
2: Uma ferida na boca que não cicatriza, rouquidão prolongada ou um caroço no pescoço. Sintomas que muitas vezes são ignorados, mas que podem ser sinais de alerta para o câncer de cabeça e pescoço. Foi o que aconteceu com a aposentada Karina Oliveira Souto, de Brasília. Hoje, em tratamento, ela transforma a própria experiência em um alerta para que outras pessoas não adiem a procura por atendimento.
3: O câncer não espera. Hoje, quanto mais você descobrir esse diagnóstico mais rápido, melhor sua chance de cura.
2: Segundo o INCA, o Instituto Nacional de Câncer, o Brasil deve registrar mais de 780 mil novos casos de câncer por ano até 2028. Desse total, cerca de 40 mil serão de câncer de cabeça e pescoço. O problema é que a maioria ainda é diagnosticada tardiamente. E é justamente para mudar essa realidade que a campanha Julho Verde reforça um alerta. Identificar os sintomas cedo pode aumentar as chances de cura. O câncer de cabeça e pescoço reúne tumores que atingem regiões como boca, garganta, laringe, nariz, tireoide e pele da face e do pescoço. Entre os principais fatores de risco estão o tabagismo, o consumo de bebidas alcoólicas e a infecção persistente pelo HPV. Quando descoberto precocemente, as chances de sucesso do tratamento aumentam e o risco de sequelas diminui, explica Isabela Costa Santos, chefe substituta do setor de cirurgia de cabeça e pescoço do INCA.
4: É importante a gente entender que quanto mais cedo essa doença é diagnosticada, melhores são os resultados. Em qualquer lugar do mundo, se você pode tratar um tumor no estágio inicial, nós estamos falando de índices de cura muito melhores, né? E altos.
2: A prevenção passa por hábitos saudáveis, alimentação equilibrada, higiene bucal, prática de atividade física, proteção contra o sol e vacinação contra o HPV, oferecida pelo SUS para crianças e adolescentes na faixa indicada pelo Programa Nacional de Imunizações. E a vacinação é um grande aliado no combate à doença, destaca o secretário de Atenção Especializada à Saúde do Ministério da Saúde, Mozart Júlio Tabosa Salles.
5: Então, a vacinação contra HPV é fundamental para a prevenção do câncer de cabeça e pescoço, fundamental das doenças laringeais. Precisamos trabalhar isso e fazer de maneira muito efetiva. E isso é fundamental. O Brasil já tem hoje 82%, 83% de cobertura entre as meninas, cerca de 60%, ou um pouco mais, um pouco menos entre os meninos. Precisamos subir mais o patamar de cobertura entre os homens para que a gente possa chegar naquilo que é ideal.
2: Ao perceber sintomas persistentes, como feridas na boca que não cicatrizam, rouquidão prolongada, dificuldade para engolir ou caroços no pescoço, a orientação é procurar a unidade básica de saúde mais próxima. Se houver necessidade, o paciente é encaminhado para exames e atendimento especializado. Reportagem Pablo Mundim.
0: E o Ministério da Saúde publicou portaria que define os 18 medicamentos oncológicos considerados de altíssimo custo para oferta no Sistema Único de Saúde.
1: A relação abrange fármacos para tratamento de diversos tipos de câncer, como o de mama, pulmão, gástrico, ovário, medula óssea e a leucemia.
0: A medida determina a forma como o medicamento será apresentado e os critérios analisados para definição de altíssimo custo.
1: A estratégia prioriza a economia em escala e a garantia de acesso aos medicamentos já incorporados pela Comissão Nacional de Incorporação de Tecnologias no Sistema Único de Saúde.
0: Julho é um mês com datas importantes para a luta racial no Brasil.
1: No último sábado, dia 25, foi comemorado o Dia Internacional da Mulher Negra, Latino-Americana e Caribenha.
0: E no dia 20, o Estatuto da Igualdade Racial completou 16 anos.
1: O Estatuto estabeleceu em lei uma série de diretrizes para a condução das políticas públicas de combate ao racismo e de redução das desigualdades raciais no país.
0: E hoje nós conversamos mais cedo com a secretária executiva do Ministério da Igualdade Racial, Bárbara Oliveira Souza, sobre esse marco. Vamos acompanhar.
1: Olá, secretária, bem-vinda à Voz do Brasil. Olha, a gente queria começar então falando do Estatuto da Igualdade Racial, que está completando 16 anos, e queria que a senhora trouxesse para a gente então quais são os principais avanços desde a criação da lei, o que, que ela trouxe aí de inovação.
6: Não, perfeito. Bom, o Estatuto da Igualdade Racial é uma grande conquista nossa, né? Que está completando agora em julho 16 anos de vigência. Então, com muita alegria, Mariana Jungmann e Luciano Seixas, nós do Ministério da Igualdade Racial agradecemos muito por esse convite para dialogar sobre esse marco fundamental para a política de igualdade racial do Brasil. E o Estatuto, ele fez um processo de trazer como responsabilidade para o Estado brasileiro a obrigação de enfrentar o racismo nas suas políticas, nas suas ações. E conseguiu construir base sólida para que a gente tivesse um processo de amadurecimento das ações afirmativas nas universidades e na educação superior, como hoje temos, e temos diversos avanços, né, a partir dessa lei. Como temos também as ações afirmativas nos concursos públicos, que também tem gerado muito resultado, além de políticas públicas transversais na saúde, na educação, na cultura, no trabalho e na moradia, para de fato superar o racismo estrutural e promover a igualdade racial no Brasil, que é algo tão central. A gente tem alguns resultados, eu estava falando da lei de cotas, como, por exemplo, uma ampla presença hoje de estudantes negros e negras nas universidades. São mais de 4 milhões de estudantes que ocupam universidades públicas e privadas no Brasil. Isso é um avanço, a gente pensa os dados estatísticos em relação aos anos 2000, né? Quando apenas 2% da população negra estava na universidade.
0: Bom, secretária, a senhora citou aí as questões de cotas, vale para a educação, vale também para o trabalho. Na verdade, o Estatuto da Igualdade Racial reúne direitos em diversas áreas, né? Educação, trabalho, também saúde, na cultura. Na prática, como é que ele impacta a vida da população brasileira?
6: Não, perfeito. O Estatuto, ele orienta as políticas de igualdade racial e traz alguns aspectos que são centrais para a forma como a gente se organiza no governo federal e também em articulação com governos estaduais e municipais para implementar essa política. E traz alguns princípios, como por exemplo da transversalidade. Então, ele prevê essa articulação com os vários ministérios que executam ações voltadas para a igualdade racial e para a superação do racismo.
1: A gente está falando aí de 16 anos da construção dessa política. A senhora mencionou políticas afirmativas também, mas apesar disso a gente ainda continua precisando trabalhar em torno da redução das desigualdades raciais, né, que são uma realidade no país. Quais são os maiores desafios que a senhora considera para que os direitos previstos no Estatuto realmente se tornem uma realidade e se tornem presentes mesmo?
6: Essa pergunta, Mariana, agradeço muito. Eu acho que ela é chave para a gente avaliar o porquê que a política de igualdade racial ainda é muito importante no Brasil hoje. A gente tem avanços fundamentais em marcos legais, temos uma política nacional estruturada, temos o Sistema Nacional de Promoção da Igualdade Racial, que leva essa política para governos estaduais e municipais. Mas uma conquista, inclusive, do Estatuto da Igualdade Racial, é ele quem cria o SUS, né, o nosso SUS da Igualdade Racial, que é o SINAPI, e que hoje está presente nos 27 estados da federação e em quase 500 municípios. Eu vou começar por esse ponto, porque é um ponto que demonstra avanço, mas demonstra também desafio, né, que é o foco da sua pergunta, e por que que é importante a gente avançar nisso. É fundamental que a gente busque incrementar e capilarizar cada vez mais essa política e avançar em mais estados e municípios. Está em curso foi julgada, né, e está em curso a elaboração da resposta a ela, a DPF Vidas Negras, a DPF 973, que obriga o governo federal a atualizar o segundo Plano Nacional de Promoção da Igualdade Racial. A gente vem trabalhando nisso ativamente. E, obviamente, a gente vem também destacando a importância de que estados e municípios também sejam envolvidos nessa obrigação de fazer dessa ação, pela importância da gente federalizar essa política. Então, é um desafio que a gente ainda tem, temos um avanço importante, estamos nos 27 estados, mas precisamos, de fato, avançar e capilarizar essa política no Brasil. Outro ponto é que os dados socioeconômicos, de segurança pública, são muitas as dimensões que ainda demonstram que, mesmo tendo avançado muitíssimo, e de fato há na história, né, ao longo da história, um incremento importante na política de igualdade racial no Brasil, é possível a gente avaliar que ainda há muito o que fazer. E os dados que foram publicados recentemente do Fórum Brasileiro de Segurança Pública e do Atlas da Violência, por exemplo, pegando apenas um aspecto, demonstram a relevância da gente avançar na política de igualdade racial para enfrentar esse racismo que toca a vida das pessoas, que toca o cotidiano das pessoas. 83% das vítimas de morte decorrentes de intervenções policiais no Brasil são pessoas negras. E o jovem negro tem 3 vezes mais chance de ser vítima de homicídio no Brasil do que o jovem não negro. Então, essa inequidade tão presente nas famílias, nas mães, né, ela precisa ser enfrentada. E esse enfrentamento, ele também tem algo estruturante para guiar a nossa política de igualdade racial. O Estatuto da Igualdade Racial, ele fortalece isso, e obviamente os dados socioeconômicos, sociais do Brasil, eles são um chamariz para a importância da gente priorizar de forma central a relevância da política de igualdade racial e do enfrentamento ao racismo na nossa atuação no Estado brasileiro.
0: Muito bem, nós conversamos com a secretária executiva do Ministério da Igualdade Racial, Bárbara Oliveira Souza. Muito obrigado, secretária, por sua presença aqui na Voz do Brasil.
6: Eu que agradeço, Luciano Seixas, agradeço muito, Mariana Jungmann, por esse espaço dedicado aqui ao Ministério da Igualdade Racial.
1: E é importante a gente destacar os principais canais de denúncia para crimes raciais no país.
0: Caso você viva ou presencie um ato de racismo ou injúria racial, é possível fazer a denúncia por meio do Disque 100, canal de direitos humanos do governo federal.
1: Ou pela plataforma Fala BR, que reúne as ouvidorias também do governo federal.
0: E é sempre bom lembrar que racismo é crime, portanto, pode ser denunciado em delegacias de polícia e para o Ministério Público.
1: E também responsáveis, vocês já repararam naquele selinho colorido que aparece antes dos desenhos, filmes e jogos de celular? Aquilo ali é a classificação indicativa, uma ajuda de ouro para você saber o que é seguro para a idade do seu filho.
0: Na hora de saber se um filme, desenho ou jogo eletrônico é recomendado para crianças e adolescentes, a classificação indicativa funciona como um instrumento para proteger os jovens de conteúdos impróprios em cada fase do desenvolvimento.
7: A dona de casa, Natália da Silva, tem 4 filhos. Durante o dia, eles estudam, brincam, praticam esportes e fazem atividades ao ar livre. E em alguns momentos, também assistem televisão. Natália conta que o acesso às telas é monitorado por ela, que observa cada conteúdo escolhido.
8: Filmes eu vejo antes. Desenho eu costumo sentar para assistir com elas mesmo. Muitas vezes eles mesmos vêm e conversam com a gente sobre o que tem no desenho, sobre curiosidades que eles viram. Mas assim, sempre observando a classificação de tipo de filmes e desenhos.
7: Para orientar a Natália e outros pais na hora de escolher o que é apropriado para os filhos assistirem, existe a classificação indicativa. A informação estabelece a idade recomendada para programas, filmes e até mesmo eventos culturais exibidos em público. Como explica o coordenador de políticas de classificação indicativa audiovisual, Eduardo Nepomuceno.
9: A classificação indicativa é uma informação para as famílias a respeito dos conteúdos presentes nas obras audiovisuais. Visuais, nos espetáculos públicos, né? Nos streamings, nas TVs a cabo, TV por assinatura, no cinema e nos aplicativos e jogos.
7: A classificação indicativa leva em conta se a produção exibe cenas de violência, se há conteúdo sexual ou de nudez, ou se faz uso ou referência a drogas lícitas e ilícitas. Também observa se há linguagem ofensiva ou situações que possam causar medo ou forte impacto emocional. A partir da identificação desses elementos, é definida a faixa etária adequada para cada fase do desenvolvimento, como destaca o coordenador de políticas de classificação indicativa audiovisual, Eduardo Nepomuceno.
9: Cada um desses grandes eixos tem critérios específicos para cada faixa etária. Em razão desses conteúdos identificados, é que a gente consegue chegar numa faixa etária indicada para cada momento do desenvolvimento das crianças e dos adolescentes.
7: A classificação indicativa de de obras audiovisuais funciona como um instrumento de proteção aos direitos de crianças e adolescentes. A neuropsicóloga Renata Nunes destaca como a indicação da idade tem a ver com a compreensão da criança em certas fases da infância.
10: Elas são orientadas por essas fases do desenvolvimento, para que ela não tem acesso a conteúdos que ela ainda não está pronta emocionalmente, mas isso tudo não precisa ser inflexível. Os pais precisam entender quem são seus filhos.
7: Para avaliar qual a classificação indicativa de uma obra do circuito comercial, é atribuída uma faixa etária. Além disso, há uma mensagem que diz os principais temas presentes na obra. Para vídeos disponíveis em plataformas de streaming, a própria plataforma realiza a autoclassificação seguindo os parâmetros estabelecidos. Reportagem Márcia Fernandes.
1: Hoje o Brasil conquistou um novo reconhecimento internacional para a cultura.
0: O Teatro Amazonas em Manaus e o Teatro da Paz em Belém passaram a integrar a lista do Patrimônio Mundial da Unesco.
1: Com isso, o país chega a 26 bens reconhecidos pela organização.
0: Os dois monumentos já eram tombados pelo Instituto do Patrimônio Histórico e Artístico Nacional, o IFAM, desde os anos 1960.
1: Conheça um pouco da história desses dois monumentos na reportagem de Luana Karen.
11: Foi durante o ciclo da borracha, período em que a extração do látex deu impulso para um grande crescimento econômico da região norte, que surgiram os teatros Amazonas, em Manaus, e da Paz, em Belém. Era fim do século XIX e a riqueza produzida pelo chamado ouro branco despertou nas elites da época o desejo de reproduzir no coração da maior floresta tropical do mundo o requinte das grandes capitais europeias. Primeiro veio o Teatro da Paz, em 1878. Inspirado na arquitetura neoclássica italiana, tornou-se símbolo da prosperidade da capital paraense, então principal porta de saída da borracha para o mundo. Quase duas décadas depois, em 1896, foi a vez do Teatro Amazonas abrir as portas em Manaus. De estilo renascentista, o edifício preserva até hoje parte da arquitetura e decoração originais. Embora inspirados na estética europeia, os dois monumentos incorporaram referências amazônicas, pinturas, madeiras nobres e elementos decorativos da região ajudam a contar a história do encontro entre a cultura local e as influências trazidas do outro lado do Atlântico. O compositor brasileiro Carlos Gomes chegou a se apresentar no Teatro da Paz, mas não conseguiu ver o Amazonas inaugurado. Morreu 3 meses antes, sendo homenageado na pintura que representa a ópera, no teto do Teatro Manauara. Aliás, marcados pelos concertos clássicos, apresentações de balé e óperas, os espaços também se abriram à cultura popular. Nomes como Milton Nascimento e Roger Waters passaram pelo Amazonas, que recebeu até uma visita inusitada em 1997 das Spice Girls, no auge da carreira. Mais de um século depois de terem sido erguidos como símbolos da riqueza da borracha, os teatros da Amazônia ganharam um novo significado, o de patrimônio de toda a humanidade. O presidente do IFAM, o Instituto do Patrimônio Histórico e Artístico Nacional, Davidson Guzmão, destacou que a medida também é um reconhecimento da cultura produzida pela região amazônica.
12: A Amazônia, para além do paradigma do meio ambiente e do patrimônio natural, é também reconhecida pela sua produção cultural, pela sua produção artística e pelos circuitos culturais que os teatros engendram.
11: Os teatros Amazonas e da Paz foram tombados pelo IFAM na década de 1960. Agora passam a figurar juntos na lista do Patrimônio Mundial Cultural da Unesco, a Organização das Nações Unidas para a Educação, a Ciência e a Cultura, com o nome Teatros da Amazônia. Com isso, o Brasil passa a contar com 26 sítios inscritos na lista. Reportagem Luana Karen.
0: Defesa Civil Nacional segue prestando apoio humanitário aos municípios do interior de São Paulo. A região foi atingida por fortes chuvas na última sexta-feira, dia 24.
1: No sábado, foi reconhecida a situação de emergência dos municípios de Taquaritinga, Ribeirão Preto e Dumont.
0: Com a medida, as prefeituras podem solicitar recursos federais para ações de socorro, assistência humanitária à população afetada e recuperação das áreas atingidas.
1: Foram realizadas também visitas aos municípios de Guariba e Dumont para levantamento dos danos.
0: O diretor do Departamento de Assistência Humanitária do Ministério da Integração e do Desenvolvimento Regional, Wesley de Almeida Felinto, deu detalhes da ação.
13: Conseguimos depois ao município de Guariba, o mais afetado da região, e sentamos com a Defesa Civil do município para iniciarmos o processo de reconhecimento federal e as orientações junto ao setor de engenharia e inspeções em campo para orientação quanto às ações de assistência humanitária, restabelecimento dos serviços essenciais e recuperação. Neste momento, a gente se encontra no município de Dumont, finalizando também o reconhecimento federal para posterior envio à Defesa Civil Estadual de São Paulo, e a equipe de engenharia está em campo visitando ainda algumas áreas afetadas no município de Dumont.
1: E um alerta pelo celular informa se onde você vive corre algum risco de evento climático intenso, sejam chuvas ou incêndios.
0: Com esse aviso, é possível se prevenir contra desastres.
14: A Defesa Civil Nacional oferece um serviço gratuito para envio de alertas sobre situações de emergência diretamente ao celular. As mensagens podem avisar sobre chuvas intensas, alagamentos, deslizamentos de terra, incêndios florestais, tornados e outros riscos. O cadastro pode ser feito por SMS, WhatsApp ou Telegram. Para receber por mensagem, basta enviar o CEP da localidade de interesse para o número 40199. No WhatsApp, é necessário iniciar uma conversa com o número 61 2034 4611 e seguir as orientações do assistente virtual. No Telegram, basta procurar por Defesa Civil Alertas, enviar a mensagem Olá e concluir o cadastro. Também é possível receber avisos automaticamente pela TV por assinatura, pelos alertas públicos do Google e pela tecnologia Cell Broadcast, disponível em aparelhos compatíveis conectados às redes 4G e 5G. Nesses casos, não é necessário fazer cadastro. Natália Koslick, para a Voz do Brasil.
1: E essas foram as notícias do governo federal.
0: Fique agora com as notícias do Poder Judiciário e do Congresso Nacional. Boa noite.
1: Boa noite, bom fim, boa noite, até amanhã.
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17: Ministro aposentado Otávio Galotti é velado no Supremo Tribunal Federal com a presença de ministros, autoridades e familiares. TSE realiza a Semana Nacional do Sistema Eletrônico de Votação entre 3 e 9 de agosto. STJ decide que prazo de 90 dias para indenização em proteção veicular é válido. Boa noite, eu sou Marcela Luiza. O Supremo Tribunal Federal decretou o luto oficial de 3 dias pelo falecimento do ministro aposentado Otávio Galotti, que morreu ontem aos 95 anos. Nesta segunda-feira, houve o velório no Salão Branco do Tribunal, com a presença de ministros, autoridades e familiares. O presidente do STF, ministro Edson Fachin, destacou o papel de Galotti na magistratura brasileira.
18: Recordar o ministro Galotti. Não evocamos apenas o integrante da história deste tribunal. Evocamos uma determinada compreensão da magistratura, aquela que reconhece que a autoridade moral precede a autoridade jurídica, que a legitimidade das decisões repousa antes de tudo na integridade daqueles que a proferem. A morte interrompe uma biografia, mas não alcança um legado. As decisões permanecem nos livros, os ensinamentos permanecem na memória de todos nós, o exemplo permanece nas instituições.
17: Nascido no Rio de Janeiro em 1930, Otávio Galotti formou-se em Direito em 1953. Foi integrante do STF entre 1984 e 2000, sendo presidente da Corte de 93 a 95. Também presidiu o Tribunal Superior Eleitoral entre 1994 e 1996 e teve papel relevante na consolidação da jurisprudência constitucional durante os primeiros anos de vigência da Constituição de 88. O sepultamento está marcado para amanhã, no Rio de Janeiro. Tribunal Superior Eleitoral realiza a primeira edição da Semana Nacional do Sistema Eletrônico de Votação, de 3 a 9 de agosto. RIMAC Souto.
19: O objetivo é aproximar a justiça eleitoral da sociedade e ampliar o conhecimento sobre o funcionamento, a segurança, a transparência e a auditabilidade da urna eletrônica. O lançamento da Semana Nacional do Sistema Eletrônico de Votação será feito pelo presidente do TSE, ministro Cássio Nunes Marques, durante a sessão plenária de abertura do segundo semestre forense de 2026, na próxima segunda-feira, dia 3 de agosto. A iniciativa envolve todos os tribunais regionais eleitorais do país, com ações como visitas a escolas, demonstrações da urna eletrônica, palestras, exposições e distribuições de materiais informativos oficiais sobre o processo eleitoral. A programação termina no domingo, dia 9 de agosto, com a Corrida pela Democracia, no Autódromo Nelson Piquet, em Brasília.
17: Para a terceira turma do STJ, é válida a cláusula de contratos de proteção patrimonial mutualista, que estabelece prazo de até 90 dias úteis para o pagamento de indenização após um prejuízo. Tiago Gomide.
20: Os ministros analisaram o caso de um associado de uma cooperativa de transportes de Goiás que teve veículo roubado e questionou a demora no pagamento da indenização. O colegiado entendeu que os contratos de proteção patrimonial mutualista têm características diferentes dos seguros tradicionais e por isso não se aplicam automaticamente às regras da SUSEP que estabelecem um prazo de até 30 dias para seguradoras. Segundo o relator do caso, o ministro Ricardo Vilas Boas Cueva, a Lei Complementar 213 de 2025 passou a prever a fiscalização dessas operações pela SUSEP, mas ainda não há uma regulamentação específica para esse tipo de contrato.
17: Estão abertas as inscrições para o mutirão da 16ª Semana Nacional da Execução Trabalhista. Rocine Gomes.
21: Essa é uma forma mais radical de fazer com que a decisão judicial seja cumprida e que tudo o que é devido seja pago. Com o slogan Seu Direito por Inteiro, a iniciativa, marcada para o período de 14 a 18 de setembro em todo o Brasil, é um esforço concentrado para localizar bens de devedores, incentivar acordos e dar mais celeridade ao pagamento dos créditos trabalhistas. Para outras informações sobre a 16ª Semana Nacional da Execução Trabalhista, acesse csjt.jus.br.
17: 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Uma boa noite e até amanhã.
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22: Eu sou Paula Groba.
23: E eu sou Ricardo Nakaoka.
22: E estes são os destaques de hoje do Jornal do Senado, que começa agora.
23: Comissão de Relações Exteriores vai acompanhar medidas do governo contra a tarifaço dos Estados Unidos.
22: Nova lei permite venda de spray de pimenta para mulheres.
23: Senado aprova projetos para fortalecer a recuperação ambiental e a economia circular.
22: Boa noite.
23: Boa noite.
22: As novas tarifas impostas pelos Estados Unidos a produtos brasileiros acendeu um alerta no Senado.
23: A Comissão de Relações Exteriores quer avaliar a resposta do governo e possíveis medidas do Congresso. O tema será debatido pelo colegiado, que solicitou informações sobre as ações do Brasil diante desse novo cenário. Repórter Márcio Maturana.
2: O presidente da Comissão de Relações Exteriores, senador Nelsinho Tradi, do PSD de Mato Grosso do Sul, enviou um pedido de informações ao Ministério do Desenvolvimento, Indústria, Comércio e Serviços sobre a estratégia do Brasil em relação às novas tarifas de 25% impostas pelo presidente dos Estados Unidos, Donald Trump, sobre produtos brasileiros. Uma das perguntas é sobre a possível aplicação da Lei da Reciprocidade Econômica, aprovada pelo Congresso em 2025.
3: O Congresso aprovou essa legislação e agora cabe ao Senado acompanhar a sua implementação. Precisamos entender se os instrumentos criados são suficientes para enfrentar uma situação como essa e, se necessário, discutir aperfeiçoamentos, sempre com base em critérios técnicos e na proteção da economia brasileira.
2: As novas tarifas de Trump alcançam 3 mil itens, o que significa 18% das exportações brasileiras para os Estados Unidos, segundo cálculos do Ministério do Desenvolvimento. Isso corresponde a 37,6 bilhões de reais, com base nas exportações de 2024, antes dos primeiros tarifaços. No mesmo dia em que começou o novo tarifaço, 22 de julho, o presidente Lula assinou uma medida provisória criando o Plano Brasil Soberano 3, que abre 18 bilhões e meio de reais em linhas de crédito com juros subsidiados para exportadores. Também nessa data, Lula sancionou uma lei derivada de outra medida provisória que criou linhas de financiamento no Plano Brasil Soberano, com expansão apresentada pelo Congresso Nacional para setores estratégicos. O objetivo do pedido de informações, segundo Nelsinho Tradi, é oferecer aos senadores informações técnicas para eventuais iniciativas legislativas.
3: A Comissão de Relações Exteriores não substitui o Executivo na condução da política comercial, mas pode contribuir para a construção de soluções e acompanhar a atuação do governo. Foi isso que fizemos desde o início.
2: No dia 4 de agosto, o grupo de trabalho criado pela Comissão de Relações Exteriores vai discutir novos mercados para as exportações brasileiras com o representante do governo e do setor privado, priorizando questões sobre proteínas de origem animal.
22: A proposta, que cria medidas de apoio às empresas brasileiras afetadas pelo tarifaço dos Estados Unidos, é uma das 32 medidas provisórias que aguardam votação no Congresso. Na próxima semana, o Congresso Nacional retoma os trabalhos e, entre as propostas pendentes, estão também a que prevê subsídios para combustíveis e a chamada taxa das blusinhas, que alterou as regras de tributação das compras internacionais de pequeno valor. As medidas provisórias têm efeito imediato, mas precisam ser aprovadas pelo Congresso para virarem lei. Se não forem votadas em até 120 dias, perdem a validade.
23: Também aguarda análise o novo Desenrola Brasil, voltado à renegociação de dívidas de pessoas físicas, microempresas e estudantes. O programa permite que devedores com renda mensal de até R$8.105 refinanciem dívidas de até R$15.000 por banco, com juros de até 1,99% ao mês. Para o senador Paulo Paim, do PT do Rio Grande do Sul, a iniciativa contribui para a recuperação da economia e o alívio do orçamento das famílias. A medida provisória ainda depende da instalação da comissão mista para começar a ser analisada e depois seguir para a Câmara e o Senado.
4: Trata-se de uma medida concreta que oferece condições reais para que as pessoas saiam do sufoco financeiro. É uma forma de devolver dignidade a quem mais precisa, aliviando o orçamento das famílias e permitindo que voltem a planejar suas vidas com mais segurança.
22: Mulheres vítimas de violência passam a ter uma nova forma de autodefesa prevista em lei. Foi sancionada a norma que autoriza a venda de spray de pimenta para uso civil feminino, com regras para a compra e a utilização da substância.
23: A lei foi sancionada em meio ao aumento de casos de violência contra a mulher no país. Repórter Patrícia Oliveira.
5: A nova lei sancionada pelo presidente Lula permite a comercialização, aquisição e posse do spray de pimenta para a defesa pessoal das mulheres com mais de 18 anos. Esse spray provoca ardência intensa nos olhos, na pele e nas mucosas e assim pode conter temporariamente o agressor. O uso dessa substância até então era restrito às forças de segurança pública e às forças armadas. O estabelecimento que comercializar o spray deverá manter o registro da venda e a identificação da compradora pelo prazo de 5 anos. O senador Laércio Oliveira, do Progressistas de Sergipe, foi o relator do projeto aprovado no Senado que deu origem à lei. Para ele, a nova lei vai ajudar na proteção da integridade física, psicológica e sexual das mulheres.
6: Essas práticas de feminicídio que a gente tem ouvido todos os dias nos deixam atônitos e muito preocupados, e a gente precisa criar mecanismos de segurança, de proteção da própria mulher.
5: Um regulamento deverá definir as especificações técnicas do spray, os limites de capacidade da embalagem, a concentração da substância e os padrões de segurança do conteúdo.
22: E a Comissão de Direitos Humanos aprovou uma recomendação ao Ministério da Saúde para agilizar o atendimento de crianças com fissura lábio-palatina pelo SUS. A proposta prevê que o tratamento especializado comece em até 30 dias após o diagnóstico.
23: A indicação recomenda o prazo máximo de 1 mês entre o diagnóstico e o início do tratamento. A fissura lábio-palatina atinge 1 em cada 650 recém-nascidos no Brasil e pode comprometer a alimentação, a fala e a audição. A senadora Damares Alves, do Republicanos do Distrito Federal, destacou que o atendimento precoce reduz complicações. O tratamento inclui cirurgias e acompanhamento multiprofissional. A recomendação segue agora para análise do Ministério da Saúde.
22: Reciclagem de baterias de carros elétricos e restauração de seringais da Amazônia. Esses foram alguns dos temas de projetos aprovados na Comissão de Meio Ambiente nesse primeiro semestre.
23: Um projeto que aumenta a pena para maus tratos a animais também foi aprovado pelo colegiado. Repórter César Mendes.
8: Recuperação florestal, economia circular e agricultura regenerativa foram temas de projetos aprovados na Comissão de Meio Ambiente. Relator da proposta que cria a Política Nacional de Revitalização dos Seringais Amazônicos, agora em análise na Comissão de Agricultura, o senador Beto Faro, do PT do Pará, disse que o declínio da atividade seringueira trouxe degradação ambiental.
9: O projeto oferece uma resposta a esses desafios ao incentivar a recuperação e revitalização dos seringais nativos.
8: Já o projeto que estabelece regras para a reciclagem e rastreabilidade de baterias de veículos elétricos e híbridos é do senador Jacques Wagner, do PT da Bahia, mas o texto aprovado foi o do substitutivo do senador Confúcio Moura, do MDB de Rondônia.
24: A Política Nacional de Circularidade de Baterias é fundamental para acompanhar a evolução da mobilidade elétrica.
8: Também foram aprovadas pelo colegiado as políticas nacionais de fomento à agricultura regenerativa, do senador Sérgio Petecão, do PSD do Acre, e de desenvolvimento sustentável da pesca, do senador Alessandro Vieira, do MDB de Sergipe, além do aumento da pena para maus tratos a animais, proposta pelo senador Confúcio Moura.
22: E o Brasil passou a proibir a produção e a comercialização de alimentos obtidos por meio da alimentação forçada de animais. A lei, sancionada pelo presidente Lula, entra em vigor em 180 dias e atinge principalmente o foie gras, produzido a partir do fígado de patos e gansos submetidos à ingestão forçada de alimentos.
23: A norma teve origem em um projeto do senador Eduardo Girão, do Novo do Ceará. Quem descumprir a lei estará sujeito às penalidades previstas na Lei de Crimes Ambientais, como detenção, multa e sanções administrativas. Com edição de Paula Groba e trabalhos técnicos de Eliseu Caires, o Jornal do Senado fica por aqui. Acompanhe agora as notícias da Câmara dos Deputados. Boa noite.
22: Boa noite e até amanhã.
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25: Câmara pode tornar imprescritível crime sexual contra menores de 12 anos.
26: Proposta amplia a bolsa permanência do ProUni para alunos de meio período.
25: Deputados obrigam elaboração do plano de assistência social a cada década.
27: Boa noite.
0: A Câmara aprovou proposta que obriga o governo a elaborar o plano de assistência social a cada 10 anos. A repórter Maria Neves tem mais detalhes sobre o texto que já foi encaminhado ao Senado.
7: A Comissão de Constituição e Justiça da Câmara dos Deputados aprovou o projeto que obriga o Poder Executivo a elaborar periodicamente o Plano Decenal de Assistência Social. Pelo texto da deputada Laura Carneiro, do PSD do Rio de Janeiro, a cada 10 anos o poder público deve prever metas e estratégias para melhorar o atendimento à população mais vulnerável. Laura Carneiro explica que o país conta atualmente com um plano de assistência com vigência entre 2016 e 2026. No entanto, ao contrário do que ocorre na educação, a elaboração do planejamento decenal ainda não é obrigatória por lei. Na opinião da parlamentar, estabelecer metas e diretrizes claras é fundamental para garantir a estabilidade

0: das políticas de assistência social.
1: Em última análise, o mais importante é manter os programas de assistência social. Já é uma prática recomendada pela LOAS e agora a gente vai torná-la obrigatória. Esse plano decenal vai fortalecer as políticas públicas e evitar que a gente tenha qualquer tipo de retrocesso quando se avança numa política que atingiu aquelas determinadas metas.
0: A proposta aprovada determina que as metas do Plano Decenal de Assistência Social sejam elaboradas com base nos dados oficiais do Sistema Único de Assistência Social. Ainda de acordo com o texto, o Conselho Nacional de Assistência Social será responsável por aprovar e acompanhar os resultados do planejamento em conjunto com o governo federal. Da Rádio Câmara de Brasília, Maria Neves.
2: Comissões. Presidente da Comissão de Previdência, Assistência Social, Infância, Adolescência e Família, Bruno Ganem, do Podemos de São Paulo, faz um balanço positivo dos trabalhos do colegiado. Para ele, a estratégia de priorizar projetos de consenso permitiu destravar votações e acelerar a análise de propostas.
3: Em comum acordo entre todos os membros, a gente buscou priorizar as pautas consensuais e tem sido uma experiência muito bem sucedida. Quero, inclusive, parabenizar todos os membros pela forma com que permitiram que a gente buscasse esses projetos de consenso, e o que a gente descobriu é que são centenas de projetos que todo mundo é favorável, mas por uma ou outra razão acaba ficando parado, porque a gente perde muito tempo olhando aquilo que não é consenso.
4: Bruno Ganem afirma que a comissão está perto de zerar a fila de projetos consensuais, muitos deles voltados à proteção de crianças e adolescentes. O deputado também destaca avanços na pauta previdenciária a partir da construção de convergências entre os parlamentares.
2: Educação. Avança na Câmara projeto que amplia a bolsa permanência do ProUni para estudantes de meio período. O texto foi aprovado na Comissão de Educação, como informa a repórter Júlia Lopes.
5: Estudantes matriculados em cursos de meio período poderão passar a ter acesso à bolsa permanência do programa Universidade para Todos, o ProUni. O projeto do deputado Túlio Gadelha, do PSD, de Pernambuco, foi aprovado na Comissão de Educação da Câmara dos Deputados. Atualmente, a legislação prevê o benefício apenas para estudantes de cursos presenciais em período integral, com carga horária mínima de 6 horas diárias. Na prática, a proposta retira o critério de carga horária mínima do curso de graduação para a concessão da bolsa. O programa Bolsa Permanência é um auxílio financeiro mensal destinado a estudantes de graduação em situação de vulnerabilidade socioeconômica. O objetivo é evitar a evasão universitária, ajudando no pagamento de despesas como moradia, alimentação e transporte. O valor atual da bolsa é de R$ 700 e atende bolsistas do ProUni com renda familiar por pessoa de até um salário mínimo e meio. O relator da proposta, deputado Pedro Kizai, do PT de Santa Catarina, também incluiu no texto aprovado que o Ministério da Educação poderá exigir frequência e aprovação dos estudantes para a garantia do benefício.
6: Nós deixamos aberto e claro na lei que o Ministério da Educação vai exigir frequência, aprovação. Por quê? Porque se ele está recebendo dinheiro público do ProUni e mais uma bolsa permanência, ele agora precisa o quê? Dar conta do recado, como a gente diz. Dar conta, estudar, frequentar, aprovar e se profissionalizar.
5: A proposta que amplia o acesso à bolsa permanência para estudantes de graduação em cursos de meio período segue agora para análise na Comissão de Finanças e Tributação da Câmara dos Deputados. Da Rádio Câmara de Brasília, Júlia Lopes.
4: Rafael Brito, do MDB de Alagoas, defende a ampliação do programa Pé de Meia para todos os estudantes do ensino médio da rede pública, sem restrições de renda. O deputado argumenta que a permanência na escola é um desafio que vai além da condição socioeconômica das famílias.
2: Rafael Brito afirma que a experiência do programa Cartão Escola 10 em Alagoas inspirou o Pé de Meia e contribuiu para reduzir a reprovação e a evasão escolar. Ele acredita que a universalização do benefício fortalece a educação e incentiva mais jovens a concluírem o ensino médio.
7: E quando a gente criou aqui em Alagoas, a gente criou o programa de forma universal. Todo aluno que está matriculado no ensino médio das escolas públicas de Alagoas recebem o cartão Escola 10. O que fez

que a nossa taxa de reprovação caísse, o que fez com que o percentual de estudantes em atraso caísse, e o que fez principalmente com que Alagoas pudesse ter reprovação caísse, o que fez com que o percentual de estudantes em atraso caísse.

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1: Saúde.
2: A Comissão de Saúde aprovou a exigência de desfibriladores em locais de grande circulação. A repórter Sofia Peçanha traz mais informações sobre a proposta.
0: A Comissão de Saúde aprovou o projeto que torna obrigatória a presença de desfibriladores externos automáticos em locais de grande concentração de pessoas, ambulâncias e veículos de resgate em todo o país. O desfibrilador serve para aplicar choques elétricos controlados que ajudam a restabelecer o ritmo normal do coração em caso de parada cardiorrespiratória. O texto aprovado reúne 11 propostas que tratavam da instalação de desfibriladores em diferentes locais. Por isso, o relator, o deputado doutor Luiz Ovando, do PP do Mato Grosso do Sul, optou por estabelecer critérios mais objetivos para definir os locais obrigados a disponibilizar os equipamentos. A medida valerá para eventos artísticos, esportivos e comerciais com circulação superior a 1.000 pessoas por dia, além de aeroportos, portos, rodoviárias e estações ferroviárias. O texto também inclui trens, aeronaves e embarcações com capacidade para 500 ou mais passageiros, academias com pelo menos 1.000 alunos matriculados e ainda ambulâncias e veículos de resgate. Durante a votação na comissão, o deputado Luiz Ovando, que é cardiologista, destacou que a presença dos equipamentos pode ser decisiva em casos de parada cardíaca.
3: Sua disponibilização será fundamental para permitir a rápida intervenção em casos da parada cardíaca, o que aumenta as chances de sobrevivência da vítima. A presença do aparelho, combinado com o treinamento do pessoal para seu uso, pode salvar vidas.
0: Pelo projeto, os responsáveis pelos estabelecimentos deverão adquirir os aparelhos, garantir sua manutenção e disponibilizar profissionais capacitados para realizar manobras de reanimação cardiopulmonar e operar o equipamento. Além disso, os desfibriladores deverão permanecer acessíveis durante todo o período de funcionamento dos locais que recebem público. Em caso de descumprimento, o texto prevê advertência na primeira autuação, multa de R$5.000 e possibilidade de interdição do estabelecimento. A multa poderá ser dobrada em caso de reincidência. O projeto que torna obrigatória a disponibilização de desfibriladores cardíacos em locais de grande concentração de pessoas será analisado pela Comissão de Constituição e Justiça. Da Rádio Câmara de Brasília, Sofia Peçanha.
1: Desenvolvimento Regional.
4: Maria do Rosário, do PT, defende a aprovação de projeto de sua autoria que cria regiões de insegurança hídrica no Rio Grande do Sul. Ela argumenta que a metade sul do estado enfrenta secas recorrentes com falta de água potável para a população e para a agricultura familiar.
5: Para resolver essa situação de a cada ano novos decretos de emergência, nós queremos que a metade sul do Rio Grande do Sul, onde a seca tem se instalado a cada ano, ela seja declarada como uma área de insegurança hídrica. Essa proposta, ela vem de acordo com os objetivos do Milênio das Nações Unidas, que diz que a segurança hídrica é um dos princípios para garantia da qualidade de vida. E a prevenção exige a gente atuar sobre as mudanças climáticas de forma a termos infraestrutura adequada na capital, Porto Alegre, nas grandes cidades e nas pequenas também.
2: Maria do Rosário elogia o esforço do governo federal no socorro ao Rio Grande do Sul, especialmente após as enchentes que atingiram o estado em janeiro de 2024. Ela também defende investimentos em infraestrutura, defesa civil e recuperação ambiental contra os impactos das mudanças climáticas.
4: Projeto de Zé Silva do União de Minas Gerais proíbe a reconstituição de leite em pó importado para a produção de alimentos para o consumo humano. Segundo o deputado, a ideia é proteger mais de 1 milhão de produtores rurais que enfrenta uma queda no preço do leite.
6: O produtor não precisa de favor do Congresso Nacional, não precisa de favor do governo, ele precisa de respeito. E esse respeito é a aprovação do meu projeto, que já temos já um efeito prático no Paraná. Já foi proibido por uma lei estadual e já no primeiro mês reduziu a importação da metade de leite que o Paraná importava. Então está claro que é preciso aprovar esse projeto.
2: Zé Silva argumenta que a proposta pretende reduzir os impactos da importação de leite em pó sobre a cadeia produtiva nacional. O projeto já foi aprovado na Comissão de Agricultura e aguarda análise na Comissão de Constituição e Justiça.
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0: aprova aumento de pena para responsáveis legais nos casos de homicídio contra menores com deficiência. A repórter Silvia Munhato tem mais detalhes da medida.
1: A Comissão de Defesa dos Direitos das Pessoas com Deficiência aprovou o projeto que aumenta a pena para pais, mães ou responsáveis legais que praticarem homicídio contra crianças e adolescentes com deficiência. O relator na comissão, deputado Márcio Anaiser, do Solidariedade do Maranhão, defendeu a mudança.
2: Justifica-se a opção pela instituição de uma circunstância qualificadora por serem os pais e responsáveis aqueles com maior obrigação de zelar pela proteção e pelo desenvolvimento de crianças e adolescentes com deficiência.
1: O deputado especificou que a pena será de 12 a 30 anos de reclusão, acrescida de duas causas de aumento, um terço até a metade pela deficiência e dois terços pela autoridade do agente. O projeto que aumenta a pena de responsáveis legais que praticam homicídio contra crianças e adolescentes deverá ser analisado agora pela Comissão de Previdência, Assistência Social, Infância, Adolescência e Família. Da Rádio Câmara de Brasília, Silvio Minhato.
3: Transportes. Kim Kataguiri, do Missão de São Paulo, é um dos autores da proposta que limita a alíquota máxima do IPVA a 1% do valor do veículo. O objetivo, segundo o deputado, é tentar tornar a carga tributária mais justa.
4: Então, o governador, a Assembleia Legislativa, vai poder decidir entre 0 a 1% do valor venal do veículo, e a principal base de cálculo passa a ser o peso do veículo e o seu impacto ambiental. A gente se espelhou na legislação do Japão, de alguns países europeus e de alguns estados dos Estados Unidos, que consideram que o peso, ele é uma forma justa de se calcular o tributo sobre o veículo, porque quanto mais pesado o veículo, maior o impacto dele sobre o asfalto e maior a necessidade de manutenção das vias.
0: A proposta de Kim Kataguiri prevê compensar a redução da arrecadação com cortes de despesas do poder público, como a limitação de gastos dos legislativos e de publicidade institucional. Para o deputado, a medida aumenta a receita pública sem criar mais impostos.
3: Segurança Pública. Avança na Câmara a proposta que torna imprescritíveis crimes sexuais contra menores de 12 anos.
0: Conheça detalhes da matéria na reportagem de Paula Bittar.
5: A Comissão de Constituição e Justiça da Câmara aprovou a proposta de emenda à Constituição que torna crimes sexuais cometidos contra menores de 12 anos de idade imprescritíveis. Hoje, por exemplo, o crime de estupro de vulnerável prescreve em 20 anos e a contagem para a prescrição começa a partir dos 18 anos da vítima, a não ser que a ação penal já tenha sido iniciada em data anterior. A relatora na comissão, deputada Júlia Zanatta, do PL de Santa Catarina, avaliou que a proposta fortalece a dignidade e a integridade sexual das crianças. Ela também citou um caso recente para defender a importância da medida.
6: Uma notícia muito triste vinda do Ceará: uma bebê de 10 meses morreu porque foi estuprada por dois homens, um de 22 anos. E me surpreende estupro contra vulneráveis não ser ainda imprescritível.
5: A proposta que torna crimes sexuais cometidos contra menores de 12 anos de idade imprescritíveis ainda precisa ser analisada por uma comissão especial e depois segue para apreciação do plenário, onde precisará ser votada em dois turnos. Outra proposta aprovada pela CCJ foi projeto que determina a monitoração eletrônica dos condenados em primeira instância pelo crime de estupro de vulnerável. De acordo com o Código Penal, o crime de estupro de vulnerável consiste em ter conjunção carnal ou praticar outro ato libidinoso com menor de 14 anos e tem pena de reclusão de 10 a 18 anos. Esse projeto já pode seguir para análise do Senado, a menos que haja recurso para votação antes pelo plenário da Câmara. Da Rádio Câmara, de Brasília, Paula Bittar.
3: Meio Ambiente. Projeto de Felipe Beccari, do Podemos de São Paulo, aumenta a pena para crimes de maus tratos contra animais cometidos com o objetivo de divulgação em plataformas digitais. A proposta busca combater desafios e competições que incentivam esse tipo de violência na internet.
7: A gente vem com esse projeto para poder dar uma contra-resposta, dar uma resposta imediata, né, dizendo que essa crueldade, que com o fim de diversão, com o fim de competição nas plataformas digitais, ela tem que ser freada urgentemente, né? Então, isso foge daquele habitual dos maus-tratos na rua, nas denúncias que a gente atende. Então, esse projeto vem ampliar, dobrar a pena praticamente para quem comete o maus-tratos com esse fim. Não porque queria cometer maus-tratos ou porque não gosto do animal, mas simplesmente por uma gincana.
0: A pena atual para maus-tratos a animais pode chegar a 5 anos de prisão. Com a aprovação do projeto, quem cometer o crime com o objetivo de divulgar em plataformas digitais pode ter a pena praticamente dobrada. Felipe Beccari alerta que a prática tem crescido de forma silenciosa, especialmente durante a madrugada.
3: Termina agora o Jornal Câmara dos Deputados, produzido pela Rádio Câmara, com trabalhos técnicos de Wellington Teles e apresentação de Val Monteiro e Márcia Aquilissardi. Uma boa noite para você.
0: Você fica agora com as notícias do Tribunal de Contas da União. Boa noite.
8: Minuto do TCU.
9: O Tribunal de Contas da União avaliou como universidades e institutos federais organizam a área de tecnologia da informação. A auditoria analisou se o modelo adotado garante o funcionamento dos sistemas que apoiam atividades como ensino, pesquisa e gestão. O trabalho identificou problemas como falta de integração entre as instituições, compras feitas de forma isolada e carência de profissionais especializados. A fiscalização também identificou dificuldades para acompanhar os gastos com tecnologia. Para o TCU, as falhas podem aumentar os custos e reduzir a eficiência dos serviços. O tribunal recomendou medidas para ampliar e melhorar o planejamento da área de tecnologia da informação nas instituições. 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
3: 4:52.
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1: 6:01.
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5: 6:30.
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6:31. Muito bom dia, Ronda Alta. Muito bom dia, ouvintes da Navegantes FM 87.9. Os senhores estão ouvindo o programa Amanhecer no Rio Grande desde as 5 horas. Vamos começando, iniciando a nossa locução por aqui, desejando para todos uma terça-feira muito abençoada. Hoje, dia 28 de julho. Estamos trazendo música, João Luiz Correia, Fandango no Pegador. O grupo Só Fandango, Surungo Campeiro e o Pedro Ramírez, Serenata na Fazenda.

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0: 6:52.
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0: 7:04. E como acontece todas as manhãs neste horário aqui na Navegantes, nós temos a oração da manhã com o padre Reginaldo Manzotti. Vamos aqui, através desta oração, agradecer a Deus por mais este dia em nossas vidas. Meu amigo, minha amiga, um dia você olha para trás e sente tristeza, arrependimento, decepção e angústia. E por muito que queira, não consegue encontrar algo de bom para lhe dar ânimo. Um dia você olha para a sua vida e sente desespero, como se nada mais valesse a pena. Mas acredite, há pelo menos um dia assim na vida de cada um de nós. Mas esse dia não é o fim, e pelo contrário, será o início de uma nova vida. Basta mudar o que está errado, nem que seja preciso mudar tudo. Você não pode se entregar à tristeza. Nesse dia você pode não conseguir enxergar tudo de bom que existe à sua volta, mas chegará o dia que você enxergará sim. Um grande abraço a todos vocês, uma abençoada terça-feira, e o padre Reginaldo Manzotti chegando com a oração da manhã de hoje.
1: Olá, queridos ouvintes, aqui quem fala é o padre Reginaldo Manzotti. E avanço um pouco mais aqui no intervalo para fazer um apelo a você. 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Bom dia, meus irmãos. Bom dia, minhas irmãs. Vamos começar o dia pedindo: dai, Senhor, saúde. Dai, Senhor, a cura do corpo e também dos males da alma. Você que está em casa, no ônibus, onde quer que esteja, em nome do Pai, do Filho, do Espírito Santo. Amém. Senhor Deus da vida, no início deste dia, queremos pedir saúde. Dai-me, Senhor, a saúde necessária para ganhar o pão de cada dia. Livrai-me de todo mal, do perigo, da peste, da epidemia da gripe, Senhor. Livrai-me de todo mal. Rezo também, Senhor, e clamo a vossa misericórdia sobre todos os enfermos. Senhor, sustentai-os na fé, mantenha-os na esperança. Revela sabedoria aos médicos e dai paciência a todos os que cuidam dos doentes. De modo particular, Senhor, no início deste dia, intercedo em favor daqueles que estão acamados, hospitalizados e até desenganados dos médicos, mas de modo particular por este enfermo, cujo nome apresento agora. Senhor médico dos médicos, curai as feridas. Libertai os doentes da enfermidade. Dai-lhes, Senhor, saúde no corpo e na alma. Dai-lhes, Senhor, paciência na provação. Dai-lhes, Senhor, coragem de lutar. Curai, Redentor nosso, todos os enfermos. Amém. Um bom dia a todos.
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6: 7:09.
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7:10, são 7:10 desta manhã de terça-feira. Vamos seguindo, trazendo meu amigo Jepp, voz do Rio Grande, lá de Nova Mutum, com o meu CD Não Deu Sucesso. Na sequência eu trago o Paulinho Mocelim, a Moça do Sul, e o grupo Marca Baileira, Tratamento Campeiro. É música chegando por aqui.

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1: 7:37.
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Como você diz por aí, né? Vamos parar esse fundo musical aqui e vamos fazer o Minuto da Mentira aqui, né? Não podemos ficar sem ele aqui, né? Para hoje, a temperatura aqui, ó, mínima de 19, máxima de 22 graus. A previsão de chuva aqui é de 28 milímetros. Vamos ver para amanhã o que que nos reserva aqui, ó. Uma mínima de 18, uma máxima de 22, 17 milímetros de chuva, né? E continua quente e o verãozinho tá funcionando. Para quinta-feira, mínima de 15, máxima de 24 graus, não tem previsão de chuva. Para sexta-feira, mínima de 15, mínima de 17, máxima de 25 graus, sem previsão de chuva. Para o sábado, o sábado aqui também não tem previsão de chuva, mínima de 19, máxima de 27 graus. Para o domingo, mínima de 17, máxima de 21, 8,1 milímetros de chuva. Para segunda-feira, mínima de 17, máxima de 20, 5,5 milímetros de chuva. Para terça, dia 4, 17 a mínima, 21 a máxima, 2,7 a previsão de chuva. Para quinta-feira, para quarta-feira aqui, mínima de 15, máxima de 22 graus, né? 0,6 milímetros de chuva. E para quinta-feira, dia 6, mínima de 17, máxima 19 graus, né? E sem. Não, tem chuva sim, aqui, ó. 4,7 milímetros. Mas segue aí o verãozinho, como se diz, né? Funcionando tranquilo e sereno.

Vamos trazendo música e eu trago agora por aqui o grupo Marca Baileira, Louco Depressa. Na sequência, o Paquito e o Joia, Cantando a Vida e a Natureza. É música chegando por aqui.

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0: 7:50.
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2: É terça-feira, 28 de julho, 7:50, e por aqui eu vou encerrando o Amanhecer no Rio Grande, deixando meu abraço especial a todos vocês, desejando uma abençoada terça-feira. Se Deus me permitir, amanhã cedinho a gente chega por aqui novamente com o Amanhecer no Rio Grande. Que tenham todos uma terça-feira super abençoada. Aqui a pouquinho, colega Everton Araújo.

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1: Perfeito, gente. 8:13. Bom dia. Está no ar mais um programa Cafeína. Aqui pela nossa Rádio Navegantes. Hoje de manhã de terça-feira é dia 28 de julho, né? O ano é 2026. Hoje comemoramos o Dia do Agricultor. E também Dia Mundial de Luta contra Hepatites Virais. Previsão do tempo para hoje. É chuva 28,2 milímetros. São esperados então para esta terça-feira, dia 28. Amanhã, dia 29, permanece ainda a chuva, né? 17,3 milímetros para amanhã. Na quinta já não chove mais. E teremos essa trégua pelo menos até no sábado, dia 1º. São informações aí do site Clima Tempo para a programação da nossa Rádio Navegantes. Manda teu recado e participa 5433641066, também pelas redes sociais da rádio, Facebook, Instagram e também o nosso aplicativo. Uma excelente terça pra ti. Obrigado pela audiência, pelo carinho, por estar aí juntinho da nossa Rádio Navegantes.

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A Amazon Leo propôs o lançamento de uma constelação de até 5.105 satélites para oferecer conectividade direta entre satélites e smartphones. O projeto visa disponibilizar chamadas de voz, mensagens e acesso à internet em regiões sem cobertura de redes terrestres. A iniciativa, que depende de aprovação da Comissão Federal de Comunicações dos Estados Unidos, intensifica a disputa no mercado de serviços de celular via satélite, com previsão de início da implantação dos satélites para 2028.

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2: Alô você! Tô chegando! Tô aqui, ó! Tá começando mais uma edição do Giro Astral. Hoje é terça-feira, 28 de julho de 2026. Muito prazer, eu sou o Silva Júnior e a partir de agora você fica por dentro das previsões para o seu signo. É o nosso Giro Astral no ar. E a gente começa com Áries. O Ariano e Ariana, hoje você pode acabar levando qualquer brincadeira mais para o lado pessoal, tá? Antes de tirar conclusões, procure entender quais são as verdadeiras intenções das pessoas ao seu redor. Não deixe que comentários ou palavras mexam com você, porque isso pode consumir uma energia que será importante ao longo do dia. Número da sorte 22. Alô, Touro! A sorte vai acompanhar você nos relacionamentos. Este é um bom momento para agir com coragem, sem rodeios e seguir firme na direção dos seus objetivos. Aproveite a boa disposição para respirar novos ares e recarregar as energias em contato com a natureza. Número da sorte é o 9. Alô, Gêmeos! Sua vitalidade está em alta, mas ela pode fazer você agir ou falar mais, assim, por impulso, né? Então, pense antes de se expressar e não permita que as cobranças externas tomem conta da sua rotina. Respeite o seu tempo e reconheça que a calma será a sua melhor aliada. Número da sorte é o 31, Gêmeos. Daqui a pouco eu volto com mais um bloco e eu trago Câncer, Leão e Virgem.
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0: A relação entre Brasil e Argentina vive um de seus piores momentos diplomáticos. O presidente argentino, Javier Milei, proferiu ataques diretos ao presidente Luiz Inácio Lula da Silva e ao ministro do Supremo Tribunal Federal, Alexandre de Moraes, durante sua participação em um evento político no Brasil. Em resposta, o governo brasileiro, através do Itamaraty, convocou o embaixador da Argentina para prestar esclarecimentos sobre as declarações. O ministro da Fazenda em exercício, Dario Durigan, chegou a classificar a participação de Milei na política brasileira como uma interferência externa indevida e absurda, chamando o presidente argentino de palhaço.
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4: Legal, turma! Estamos de volta com o nosso Giro Astral e mais um bloco nessa terça-feira. Agora tem previsões para Câncer, Leão e Virgem. A gente começa com Câncer. Hoje você estará de ótimo humor para enxergar a vida por um novo ângulo. Compartilhe suas ideias, Câncer, e você poderá se surpreender com a reciprocidade das pessoas. Sua vitalidade continua em alta, mas vale controlar os exageros, principalmente quando o assunto for comida. Número da sorte 16. Alô, você de Leão. Chegou a hora de colocar em ordem aqueles assuntos administrativos que ficaram pendentes. Resolver isso agora evita preocupações mais adiante. Você também terá mais equilíbrio emocional para agir com inteligência, preservando suas energias sem se desgastar. Número da sorte é o 5, Leão. Alô, Virgem, pra fechar o bloco. As conversas de hoje serão muito positivas e podem abrir espaço para novas parcerias. Seu otimismo cresce conforme você troca ideias com as pessoas certas. Para aliviar as tensões do dia, procure um contato maior com a natureza. Número da sorte 27, Virgem. No próximo bloco tem previsões para Libra, Escorpião e Sagitário. Segura, vou ali e volto já.
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6: Você sabia que nem todo crescimento é igual? Acontece com as plantas, acontece com a gente também. Calma que eu já vou te explicar. Nem todo crescimento é igual. E tá tudo bem. Assim como uma planta difere de outra com relação aos cuidados, quantidade de água, nutrientes, a exposição ao sol com ou mais intensidade, as pessoas também diferem entre si no que diz respeito ao que precisam para ser desenvolvidas naquilo que querem, no seu crescimento pessoal, profissional e por aí vai. O que funciona para uma planta pode não funcionar para outra, da mesma espécie, inclusive. Assim como o que funcionou para alguém que você conhece, ou alguém da sua família até, pode não funcionar para você. Não existe uma fórmula mágica que faça as coisas acontecerem do mesmo jeito para todos. Por isso, e nem todo crescimento é igual ou na mesma velocidade. Isso significa que não existe uma regra que funcione para todos, por isso é importante paciência. O que importa é o que funciona melhor para você. Isso mesmo. Isso significa que se você gostar, digamos assim, significa se você tentar por dias ou até mesmo por semanas e não perceber mudanças, Você não deve se frustrar com aquilo que você está executando. Talvez o seu resultado seja diferente da outra pessoa. Isso nem sempre é negativo. Não há necessidade de se culpar se não funcionar para você. Você vai errar ou até mesmo se esquecer de colocar a sua mudança em prática. Isso não vai adiar muito os seus resultados se você tomar consciência e continuar trabalhando na mudança. A mudança que você precisa para fazer do seu jeito acontecerem as coisas. Mas se culpar pode atrasar o processo e bastante, ou fazer com que você desista. E isso a gente não quer para ninguém. Como disse Henry Ford, há mais pessoas que desistem do que pessoas que fracassam, você sabia? Continue regando a sua mudança diariamente até que ela aconteça e permaneça nesse caminho que você escolheu para trilhar. Mudanças duradouras levam tempo. Assim como algumas plantas levam muito tempo para crescer, desenvolver. Mais para uns do que para outros, mudanças duradouras levam tempo. Mas a nossa cultura imediatista, né, nos faz muitas vezes desistir apenas por não termos disposição de encarar o processo e querer tudo na hora. Tudo ali, ó, de uma hora para outra. Não devemos fingir que é agradável fracassar ou ignorar a frustração que surge quando uma meta parece ficar fora do alcance. Mas se a gente desistir, se desistirmos no meio do caminho, nunca saberemos como é o sabor de uma conquista. Pensa nisso hoje, viu? Você que está aí batalhando por suas metas, suas conquistas, está indo atrás, correndo atrás. Pensa nisso. O tempo que leva até você mudar alguma coisa não importa muito. O tempo vai passar de qualquer jeito. O importante é terminar a sua tarefa. É continuar. Continuar em frente. Continuar crescendo. Porque tudo que é seu vem para você. No tempo certo, na hora certa, vai chegar.

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3: As últimas do esporte, você confere agora, nesta terça-feira, 28 de julho de 2026. Por aqui é o Kleber Salles, o KS. E o Arsenal estuda fazer uma proposta para contratar Vinícius Júnior e oferecer ao brasileiro o maior salário da história do clube. Segundo a imprensa inglesa, os vencimentos passariam de 12 milhões de reais por mês, superando o que o atacante recebe atualmente no Real Madrid. Apesar do interesse, não há negociação avançada e a prioridade de Vini Júnior segue sendo renovar contrato com o clube espanhol, onde tem vínculo até 2027. São aí as especulações, né, sobre o Vini Júnior. Vamos aguardando aí para saber mais movimentações, né? Eu sou o Kleber Salles, esse foi o nosso Radar Esportivo. Daqui a pouco a gente volta.
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7: Alô você! Estamos de volta com mais um bloco do Giro Astral dessa terça-feira. E agora eu destaco previsões para Libra, Escorpião e Sagitário. Começando com você, Libriano e Libriana. Hoje, a emoção pode atrapalhar um pouco a sua forma de enxergar as situações. Procure relativizar os contratempos antes de tomar qualquer decisão, Libra. Fazendo isso, você ganha mais energia, eficiência e consegue ajustar melhor o rumo das suas ações. Número da sorte é o 12. Alô, Escorpião, chegou a sua vez. Você vai se sentir muito à vontade nas conversas e nos contatos de hoje. As trocas serão agradáveis e bastante produtivas. Se conseguiu descansar bem na noite anterior, perceberá uma recuperação ainda maior na sua disposição. Número da sorte 24. E para encerrar esse bloco, vamos com Sagitário. Ô, Sagita, a vida amorosa merece atenção especial neste momento, cara. Uma conversa sincera pode esclarecer dúvidas que já vem se arrastando há bastante tempo. Não guarde tudo para você e aproveite a oportunidade para abrir o coração. Número da sorte é o 7. Daqui a pouco tem o último bloco e eu vou destacar Capricórnio, Aquário e Peixe. Segura daqui a pouquinho.
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12: 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Conecte-se com outras pessoas, pois é fundamental para viver mais e melhor, funcionando como um antídoto contra momentos difíceis e um potencializador dos bons momentos. A ciência indica que laços sociais fortes estão associados a uma vida mais longa, saudável e feliz. 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
1: Vento forte deixa estragos em Lagoa Vermelha. Um forte temporal atingiu Lagoa Vermelha na manhã desta terça-feira, 28, por volta das 7:30 da manhã, acompanhado de chuva intensa e ventos fortes. A força do vento provocou estragos e, em pelo menos uma residência, o telhado foi completamente arrancado. A Defesa Civil do município foi acionada para avaliar os danos. As autoridades também investigam a possibilidade de ter ocorrido uma microexplosão durante o temporal. 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
4: Oi, voltamos, é o último bloco de hoje do Giro Astral desta terça-feira. Agora tem previsões para Capricórnio, Aquário e Peixes. A gente começa esse último bloco com você, Capricórnio. Hoje, o seu dinamismo pode despertar a inveja de algumas pessoas, tome cuidado. Confiante e cheio de disposição, você terá coragem para seguir em frente e fazer valer a sua ousadia. Agora vou te dizer uma, apenas evite desperdiçar energia com tudo e todos. Preserve suas forças. Número da sorte é o 18, Caprica. Alô, você de Aquário. Uma oportunidade de mudar de ambiente e sair da rotina pode surgir ao longo do dia. Aproveite essa chance sem medo. Apenas tenha cuidado com movimentos bruscos e evite exageros para não provocar pequenas torções ou lesões. Número da sorte é o 2. Alô, peixes, pra fechar todas aqui. As oportunidades de diversão não vão faltar hoje. Aproveite esses bons momentos, mas sem exagerar no ritmo, viu, peixes? O excesso de dinamismo pode levar você a passar dos limites, então procure manter o equilíbrio. Número da sorte é o 14. E assim assim o nosso Giro Astral dessa terça vai ficando por aqui. Eu sou o Silva Júnior e amanhã, meiuca de semana, quarta-feira, a gente volta com mais previsões astrais aqui no Giro. Grande abraço, ótima terça, ótima semana e até amanhã.
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4: Olá, é hora de ficar muito bem informado. O Info News está no ar. Eu sou o Silva Júnior. Hoje é terça-feira, dia 28 de julho de 2026. A China criticou as novas tarifas impostas pelos Estados Unidos e reafirmou o apoio ao Brasil diante do aumento das tensões comerciais entre os dois países. O governo chinês classificou as medidas adotadas por Washington como injustificadas e voltou a defender o diálogo para resolver as divergências. Em conversas por telefone, o presidente chinês Xi Jinping e o presidente Luiz Inácio Lula da Silva discutiram o fortalecimento das relações comerciais e defenderam o avanço das negociações para um acordo entre China e o Mercosul. Segundo os dois governos, a ampliação da parceria pode ajudar a reduzir os impactos das barreiras impostas pelos Estados Unidos. Além de condenar as tarifas americanas, Pequim declarou apoio ao Brasil na defesa da soberania e da não interferência externa. A expectativa é que as negociações entre China e Mercosul avancem nos próximos meses, em meio ao cenário de mudanças no comércio internacional. Daqui a pouco mais informações aqui no Info News. Fique ligado.
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4: E o presidente da FIFA, Gianni Infantino, rebateu as críticas à Copa do Mundo de 2026 e afirmou que o futebol deve unir os povos e não ser usado para disputas políticas. Em carta publicada nas redes sociais, ele disse que a entidade está focada em organizar o maior espetáculo do mundo e acusou parte dos críticos de espalhar informações falsas. Infantino também destacou que o torneio foi realizado com segurança e reuniu torcedores de diversas nacionalidades em um clima de paz e celebração, né? Então tá aí, são aí as disputas que infelizmente acabaram, né? Acabam acontecendo aí, mas o Infantino, né? Não quer que isso aconteça, né? Publicou aí a carta nas redes sociais, defendendo aí a entidade, né? Eu sou Kleber Salles e volto daqui a pouco com mais informações do mundo da bola. Fique ligado, hein?
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6: Comer banana ou um outro alimento rico em potássio e pobre em sódio, como uma batata cozida com a pele ou um abacate. Este tipo de alimento, além de ajudar na perda de peso e nos exercícios, pode manter a pressão arterial sob controle.
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1: Evite ir ao supermercado com fome. Ir ao supermercado com fome faz com que compre itens fora da sua lista para se satisfazer momentaneamente.
0: Dicas de economia.
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0: Terça-feira, 28 de julho de 2026. Este é o Giro de Notícias. Eu sou Eduardo Amaral e você acompanha os destaques do momento. O governo brasileiro apresentou nesta segunda-feira um pedido à Organização Mundial do Comércio, a OMC, sobre as tarifas impostas pelos Estados Unidos contra os produtos do país. O pedido está no sistema de solução de controvérsias do órgão internacional. Em nota, o Ministério das Relações Exteriores reafirma a posição brasileira que classifica como injustificadas as aplicações de tarifas. O texto ainda acrescenta que elas são incompatíveis com as obrigações assumidas pelos Estados Unidos no Acordo Geral sobre Tarifas e Comércio de 1994, além das regras que disciplinam o mecanismo de solução e controvérsia da OMC. O Brasil foi sancionado duplamente, com uma tarifa de 25% e outra de 12,5% sobre suas exportações. O ministro Alexandre de Moraes, do Supremo Tribunal Federal, pediu esclarecimentos sobre as falhas apresentadas na tornozeleira eletrônica da cabeleireira Débora Rodrigues dos Santos, conhecida como Débora do Batom e condenada pela tentativa de golpe de Estado. A determinação foi enviada à Secretaria de Administração Penitenciária de São Paulo, depois que a Procuradoria-Geral da República, PGR, apontou perda de sinal em razão de falhas operacionais ou violação do equipamento. O prazo para a defesa se manifestar é de 5 dias. Um temporal com queda de granizo e ventos fortes provocou estragos em municípios do Rio Grande do Sul entre a tarde e a noite de segunda-feira. As cidades de Santo Antônio das Missões, Ernestina, Osório registraram os maiores danos. Ao todo, mais de 1000 residências ficaram destelhadas. O estado vem enfrentando problemas em razão das chuvas ao longo da semana, com pontos de alagamento e mais de 50 mil clientes sem luz até amanhã desta terça-feira. Um relatório da empresa Sportdar apontou um volume de apostas suspeitas em um cartão amarelo de Lúcio Costa, do Fluminense, em um jogo contra o Red Bull Bragantino pelo Campeonato Brasileiro. A empresa foi contratada pela FIFA e, em razão desse indício, a CBF iniciou uma investigação que busca verificar se o cartão favoreceu apostas. Órgãos como Polícia Federal, Ministério Público e Superior Tribunal de Justiça Desportiva foram avisados pela Confederação. O Fluminense também já foi notificado e o jogador negou irregularidade em nota divulgada pelo clube. O Conselho Eleitoral do Haiti marcou para dezembro deste ano o primeiro turno das eleições presidenciais. O segundo turno está previsto para acontecer em fevereiro de 2027. A data inicial do primeiro turno era para agosto, com o segundo turno previsto para dezembro. Contudo, ela foi alterada por medidas de segurança. O Haiti não realiza eleições presidenciais desde 2016. O Giro de Notícias é uma produção da agência Rádio Web. Texto e apresentação, Eduardo Amaral. Edição, Mário Melo.
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10: Paris, 28 de julho de 2026. Essas são as principais notícias desta terça-feira. No Japão, um terremoto de magnitude 7,1 atingiu hoje a província de Kumamoto, no sudoeste do país, levando as autoridades a emitirem recomendações de emergência a milhões de moradores da região. A primeira-ministra japonesa Sanae Takaishi diz que a situação ainda está sendo avaliada, mas prédios desabaram, estradas e pontes foram danificadas e incêndios foram registrados em algumas áreas. Segundo a emissora NHK, ao menos 50 pessoas foram hospitalizadas. Quarta noite consecutiva de calma no Oriente Médio, sem bombardeios americanos ou retaliações iranianas. O ministro das Relações Exteriores do Irã, Abbas Araghchi, indicou ter conversado por telefone hoje com representantes do Omã e da Arábia Saudita sobre a questão da administração do Estreito de Hormuz, ponto central da guerra entre Irã e Estados Unidos. Omã apresentou uma proposta para criar um mecanismo regional de gestão da região, financiado por taxas voluntárias. Com a iniciativa, com o apoio de outros países do Oriente Médio, o Irã não exerceria controle exclusivo sobre o Estreito de Hormuz. Até o momento, o Teherã não se pronunciou sobre a proposta. A guerra no Oriente Médio deve monopolizar a reunião entre o primeiro-ministro israelense Benjamin Netanyahu com o presidente americano Donald Trump nesta terça em Washington. Os dois líderes também devem discutir a implementação do acordo quadro firmado entre Israel e o Líbano sob mediação dos Estados Unidos. Trump também se reúne hoje com o presidente ucraniano Volodymyr Zelensky em Washington. O líder ucraniano declarou que a defesa antibalística e a cooperação com os Estados Unidos constituem a sua prioridade número um. Durante a noite, a região de Moscou foi alvo de mais de 390 drones ucranianos. Segundo o prefeito da capital russa, a maioria dos projéteis foi neutralizada pelo sistema antiaéreo russo. Aqui na França, uma nova onda de calor se instala no país e pode dificultar a luta contra os mega incêndios no sudoeste. As autoridades declararam nessa manhã que o fogo está estabilizado, mas a previsão de aumento das temperaturas torna a situação imprevisível. Os termômetros podem subir até 40 graus nas próximas horas em várias cidades francesas, entre elas Bordeaux, capital administrativa da região mais atingida pelos incêndios, que já destruíram cerca de 42 mil hectares de vegetação. Na Espanha, onde 77 mil hectares foram devastados pelas chamas nos arredores de Madrid, a preocupação das autoridades é com a previsão de rajadas de vento que podem espalhar o fogo. Segundo o ministro espanhol do interior, Fernando Grande Marlaska, essa terça-feira será absolutamente determinante para o controle do fogo. Rádio França Internacional, em parceria com a agência Rádio Web, de Paris, Daniela Franco.
11: A semana começa com alertas na região sul do Brasil. Novas áreas de instabilidade favorecem a formação das nuvens carregadas no Rio Grande do Sul, especialmente entre segunda e terça-feira. A chuva pode ser acompanhada por rajadas de vento, trovoadas, não se descarta também queda de granizo e há potencial para que essa chuva atinja inclusive áreas que já foram atingidas na semana passada, como a região do Vale do Caí e do Vale do Taquari. O nível dos rios já começou a descer, mas essa chuva pode trazer novamente potencial para enchentes e alagamentos. Até pelo menos a quarta-feira, as instabilidades devem alcançar também áreas de Santa Catarina e do estado do Paraná, especialmente na região oeste. E nestas duas regiões também ocorreram volumes elevados de chuvas na semana passada. Inclusive, a região de Foz do Iguaçu teve a vazão bem acima da média na última semana e essa chuva deve alcançar aí a região novamente entre quarta e quinta-feira. E a partir de quinta, aí sim, a condição já é de tempo mais firme novamente pela região sul do Brasil. Os três estados devem ter o predomínio de tempo mais firme e temperaturas voltando a subir entre quinta e o final de semana. Somente a partir de sábado que as instabilidades retornam para as áreas de fronteira entre o Rio Grande do Sul e o Uruguai. Maria Clara Sasaki, da Tempo OK Meteorologia, em parceria com a agência Rádio Web.
12: O Rio Grande do Sul segue em alerta vermelho para o risco de inundações em pelo menos três rios do estado. A Defesa Civil Gaúcha emitiu alertas vermelhos para os rios Jacuí, Sinos e Uruguai. Entre a tarde e noite desta segunda-feira, um temporal com queda de granizo e ventos fortes provocou estragos em municípios gaúchos. As cidades de Santo Antônio das Missões, Ernestina e Osório registraram os maiores danos. Pelo menos 1.000 residências ficaram destelhadas. Apenas em Osório, a estimativa é que mais de 200 casas tenham sido destelhadas, como aponta o coordenador da Defesa Civil do município, Joaldo Alencar Pires.
13: Nós atendemos durante a madrugada 175 residências, mas já tem em torno de 30 que estão sendo atendidas. Então já passou bem daquele número de 200 ali, porque tem muitas pessoas que não recorrem à Defesa Civil. Enfim, nós aqui em torno de 200 oficialmente, mas com certeza tem mais. Também tem em torno de 20 postes caídos, segundo a Equatorial, e em torno de 12, agora tem mais duas, em torno de 15 árvores caídas também.
12: Mesmo com os destelhamentos, apenas uma família da cidade de Osório precisou sair de casa. Os números completos de todo o estado ainda não foram divulgados pela Defesa Civil. O Rio Grande do Sul vem sofrendo com problemas em razão das chuvas ao longo da semana, com pontos de alagamentos e mais de 60 mil clientes sem luz em todo o estado até amanhã desta terça-feira. 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Produção e reportagem, Eduardo Amaral.
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0: Em meio a dificuldades no Campeonato Brasileiro, Santos entra em campo nesta terça-feira em uma situação bem diferente na Copa Sul-Americana. Afinal, venceu por 4-1 Universidade Central no jogo de ida das oitavas de final da repescagem. E agora decide dentro da Vila Belmiro com um resultado até confortante, já que pode perder por até 2 gols de diferença, que mesmo assim avança. O técnico Cuca diz qual é a maior dificuldade de colocar um time em campo nesta terça-feira.
1: Comprovar dentro do campo a tua parte coletiva também, além da parte técnica. Você reunir os melhores jogadores que você tem, pôr em campo, mas ter o trabalho coletivo.
0: O treinador santista ainda não definiu se Neymar vai a campo ou se será preservado visando o jogo do Campeonato Brasileiro. Gabigol é outro também que não tem presença confirmada. A tendência é que o técnico do Peixe rode um pouco a equipe e entre em campo com um time misto. Agência Rádio Web com informações da Copa Sul-Americana, Daniela Esperon.

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2: Bom dia, ouvintes da Rádio Navegantes. Estamos aqui para mais uma apresentação do programa do Sintraf de Ronda Alta, que é os trabalhadores na agricultura familiar. De imediato vamos aos temas que temos para o programa de hoje. Com relação aos nossos convênios, então, nosso doutor do ouvido, especialista do ouvido, teve no dia de ontem aqui, então agora só no próximo mês 8. Especialista do olho, no dia 27 de agosto. Então, especialista do olho, 27 de agosto. Pessoal que tem que queira consultar, agendar sua consulta, 27 de agosto. Também em relação aos convênios, nós estamos buscando aí um novo atendimento. Estamos num processo já, diria que bem adiantado, então talvez nos próximos dias a gente obtenha surpresa com relação a isso também. Uma questão muito importante para a comunidade de Ronda Alta, esse atendimento, se der certo, né? Acho que vai ajudar muitas pessoas, então. O intuito é também esse, de ajudar as pessoas menos favorecidas, então. Então a gente vai ter. Estamos trabalhando para isso acontecer e a gente poder ofertar essa possibilidade à nossa comunidade. Com relação às sementes, então, gente, nós temos à disposição aí semente de milho, semente de sorgo, hortaliças. Já recebemos aí semente de hortaliças para a próxima safra, melancia, morangas, né, cabotiá, que a gente vende muito, semente de pepino híbrido. Nós começamos há 2 anos a trabalhar com sementes híbridas e assim tem sido de um sucesso muito grande, onde essas sementes o pessoal planta melancia, então o pessoal diz que colheu melancia aí muito, muito, muito bonitas e muito saborosas, né? E das quais plantaram da semente híbrida. Então, esse ano novamente a gente volta a trabalhar com essa questão das sementes híbridas. É claro que elas têm mais custo, elas custam um pouco mais, mas elas produzem muito mais também. Então, fazendo o custo compensa, né? Então, compensa você pagar um pouco mais e ter uma semente de qualidade. Também temos a pronta entrega de semente de batatinha, tá? Então, a partir agora, da final do mês de julho, começa o período de plantio da batatinha. É claro que a terra está fria ainda, é interessante o pessoal levar a semente, daqui a pouco fazer, tem alguns processos aí para fazer a semente brotar, né? Então, também com toda essa chuva, é mais prudente que se espere um pouco para o plantio. Mas tem uma pronta entrega aí, já muitas pessoas estão levando, então, semente de batatinha, tanto da branca quanto da rosa. Com relação ao CAF, nós atendemos nossos agricultores, as pessoas que precisam, então podem nos procurar para revalidar ou até mesmo fazer o novo. Então, agora mudou mais uma vez, houve atualização do CAF, então a gente está apto a fazer e a trabalhar com relação a isso também. No que tange aos financiamentos, então, estamos rodando aí custeio, investimento, e quem faz, nós gostaríamos de fazer por todos os bancos, mas infelizmente a gente tem esse convênio com o Banco do Brasil. Então, se alguém quiser fazer o projeto com nós, pode nos procurar aí, então. Com relação às medidas, o pessoal nos pergunta, e as medidas anunciadas pelo governo? As medidas anunciadas pelo governo, quem contratou contratos até 1º de maio de 2025, o que acontece? Então, a safra, a última safra, o plano safra 2025-26 não está incluído nas medidas, tá? Tanto custeio quanto as parcelas de investimento. Só as anteriores. Quem renegociou pode ir no banco ver, vai vir automático a isso para o agricultor que se enquadra, tá? Então, é importante isso, ó. Não é o banco quem decide, tá? Não é a cooperativa que decide, e sim o Banco Central vai mandar para cada agricultor, vai vir no seu banco lá na sua agência, cada agricultor vai receber. Lá no banco vai constar se ele tem direito às renegociações ou não. Caso ele queira também, se ele tiver acesso, ele vai ter que comprovar as perdas nos últimos anos. Então, se quiser renegociar com um juro menor, vai ter que comprovar 40% de perda nos últimos 3 anos. Então, É aquela história, né? Quem que vai comprovar, quem que vai dar laudo, quem que vai, enfim, é um processo. É muito, essa medida ficou muito aquém daquilo que nós esperávamos, né? Nós esperávamos uma medida, até porque o pequeno agricultor, gente, ele pagou a conta. Ele vendeu lá uma res, um porquinho, enfim, né? Se desfez muitas vezes algumas coisas para poder quitar sua dívida. E aí ele está apertado. Hoje ele não tem, o pessoal às vezes reclama assim, bah, que o comércio anda devagar, as lojas, pouca gente, né? Só que nós temos que entender também que nós somos um município essencialmente agrícola, e se a agricultura não tem dinheiro, o comércio para, tá? Então, um dos motivos que o comércio está bem devagar é por conta que o agricultor não tem recurso para ir lá no comércio gastar. Então esse é o grande problema. Nós imaginávamos que nós teríamos uma situação diferente com relação a isso, mas infelizmente não tivemos, né? Então fica aí a grande questão, e nós continuamos a brigar por isso, né? E quando vem essas ajudas, precisa vir ajuda para quem também pagou a conta e que ficou apertado para pagar a conta, né? Tem que ter um crédito para essas pessoas também conseguir tocar a vida. Não só para quem está devendo, até porque alguns dos que estão devendo, a gente sabe de casos de pessoas que não pagaram a dívida para negociar terra, enfim, né? Então fica uma situação bastante complicada para o pequeno agricultor. Nós somos um município de essencialmente pequena agricultura, então teria que ter tido um olhar com relação a isso. Com relação a mudas frutíferas, então quem reservou agora dia 8 estará vindo as mudas. O pessoal pode procurar o sindicato a partir do dia 3 agora, aliás, 3 de 8, perdão, dia 3. Agora, final de semana, já vem as mudas, então. A partir da semana que vem, o pessoal pode retirar. Nota fiscal fácil, estamos ajudando os agricultores. O pessoal nos procura para fazer a nota, pode nos procurar, estamos atendendo. Comprar o Telecom também está no município, nós temos as informações, quem quiser acessar pode nos procurar também, tá? Então, é importante. Vamos ter um encontro sobre silício, dia 5 agora do 8, a 13h30, então dia 5 de agosto, 13h30 no sindicato, gente, uma importante palestra sobre silício. O que é silício? É uma sedimentação marinha, uma pedra, ou tipo um calcário, vamos usar para o pessoal entender, e que dá, gente, milagrosos resultados. A gente fala isso porque temos experiência, comprovações, né? Realmente é muito importante que os agricultores adquiram e usem na sua lavoura, vão ver o resultado, é fantástico. Então, a gente descobriu isso, a gente pesquisou, foi atrás e achamos essa novidade para a agricultura. Inclusive, tem cooperativas aí, tem cooperativas grandes que já estão trabalhando com esse produto, e nós não queremos ficar atrás, então estamos organizando essa palestra para os agricultores conhecer esse produto, e talvez aí, ó, uma diminuição de custo e um aumento de produtividade. Então, dia 5 de agosto, a 13h30 no sindicato. Hoje, gente, 28 de julho, dia do agricultor. A gente comemorou aí no final de semana, dia 25, o dia do colono e motorista. E hoje é o dia do agricultor. Colono nós somos, e nem todos são. Colonos são aquelas pessoas que colonizaram a nossa região. Então, nós temos várias famílias em Ronaldo que são colonos, que colonizaram, que trouxeram a agricultura para a nossa região e que ainda vivem no interior. Temos várias famílias que vieram há 50, 60 anos atrás aí, começaram a cultivar nossa agricultura, nossas lavouras, e aí trouxeram a agricultura através dos seus antepassados. Agricultor é aquele que no dia a dia trabalha. Um exemplo, um dia como hoje, amanheceu chuvoso, o tempo ruim, três, 5 horas da manhã, né? Os agricultores ali, o pessoal que lida com leite, já tratando as vacas, lidando. Então, assim, uma profissão árdua. E ela é muito mais que uma profissão, né? É uma vocação, porque quem trabalha com a terra, quem trabalha com os animais, quem produz alimento, tem no seu coração, na sua mente, a vocação de trabalhar para isso. Então, nós queremos aqui homenagear nossos agricultores, parabenizar por essa importante tarefa, né? Por essa profissão E como eu dizia também, é uma missão que o agricultor tem de produzir alimento. Sustenta a sua família e sustenta quantas outras famílias também. Então, a você, agricultor, que é persistente, porque temos passado por situações difíceis nos últimos anos. Nós comentávamos antes com a questão das dívidas, né? Então, o agricultor tem enfrentado estiagem, enfrentamos 4-5 anos de estiagem, chuvarada. Então, todas as intempéries que acontecem no clima nos atingem diretamente. Mas estamos ali, perseverantes na nossa função, na nossa missão, na nossa profissão, na nossa vocação. Somos persistentes e graças a essa persistência que temos é que o alimento chega à mesa de todos. A você, a nós, agricultor, mais uma vez, parabéns e obrigado. Obrigado pela persistência, obrigado pelo alimento que vem à nossa mesa todos os dias. Hoje eram essas informações, fica aqui o nosso abraço a todos os nossos radiovintes, em especial, claro, aos nossos associados. A todos, uma ótima semana.

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0: só, a primeira tabelinha ali cheia de estilo. Neymar deu.
1: Você já reparou? Basta ligar a televisão para assistir a um jogo de futebol e o nome da casa de apostas está na camisa dos jogadores, nas placas de publicidade, na transmissão, no intervalo, nas redes sociais e até nas entrevistas. As bets deixaram de ser apenas empresas de apostas. Elas se tornaram protagonistas do futebol brasileiro. O futebol era a paixão. Hoje, para muita gente, ele também virou aposta. Não é mais sobre quem vai vencer. É sobre quanto dinheiro pode entrar ou desaparecer em poucos segundos. Uma bola na trave, um cartão amarelo, um escanteio, um pênalti. Lances que antes provocavam apenas emoção, agora carregam o peso de vidas inteiras. Porque enquanto milhões comemoram uma vitória, milhares voltam para casa tentando explicar à família por que que o salário do mês acabou antes mesmo de um mês terminar. Mas até onde essa relação é saudável? Quais os impactos para clubes, atletas e torcedores? E o mais importante, quem realmente ganha e quem perde nesse mercado bilionário? Eu sou a Daniela Esperon e nos próximos minutos você vai acompanhar o segundo episódio da série especial Quando o Jogo Vem Até Nós, o Brasil na Era das Betes, sobre a explosão das apostas esportivas no Brasil. Há poucos anos, os grandes patrocinadores dos clubes eram bancos, montadoras de empresas, de telefonia e marcas de material esportivo. Hoje, basta olhar para qualquer camisa da Série A. Em quase todas elas, o destaque é o mesmo: uma casa de apostas. As bets passaram de novidade a protagonistas do futebol nacional. E o motivo é simples: dinheiro. Muito dinheiro. Os contratos de patrocínio master assinados nos últimos anos chegam à casa de centenas de milhões de reais. Em agosto do ano passado, o Flamengo fechou um contrato de 268 milhões e 500 mil reais por temporada com uma casa de apostas, o maior do futebol brasileiro. O Corinthians vai receber por ano até 2029 150 milhões de reais. Para muitos clubes, esse se tornou o maior acordo comercial da história. É um dinheiro que ajuda a contratar jogadores, quitar dívidas, investir em estrutura e manter equipes competitivas. Em um cenário financeiro cada vez mais difícil, as casas de apostas passaram a ser vistas pelos dirigentes como parceiras indispensáveis. Como, por exemplo, o Palmeiras, que tinha como patrocínio master a Crefisa e trocou por uma casa de apostas que superou o que a antiga patrocinadora pagava e hoje estampa o principal lugar da camisa do Verdão. Leila Pereira, na ocasião, quando houve a troca do patrocínio e ela foi questionada sobre as dúvidas que uma casa de apostas geraria sobre a camisa palmeirense e também os escândalos envolvendo manipulação de resultado no mundo da bola. Ela se pronunciou através do podcast Zona Mista do Hernan da seguinte forma.
2: Eu vejo que a gente precisa ter mecanismos para controlar, não é? E para verificar se realmente há manipulação ou não, sabe? É só isso que a gente tem que... Porque as bets estão no mundo inteiro, não é só no Brasil.
0: Renato Augusto recua ali para o Alisson.
1: A promessa era dinheiro fácil. Bastava um cartão amarelo, um pênalti cometido ou até mesmo um lance combinado. Em poucos segundos, alguns jogadores colocaram a carreira inteira em risco. Nos últimos anos, o futebol brasileiro assistiu a uma série de casos de manipulação de resultados. Atletas foram investigados, denunciados e punidos por participar de esquemas ligados às apostas esportivas. Alguns receberam suspensões de vários anos. Outros foram banidos do futebol. Um relatório da IBIA, International Betting, vários anos. Outros foram banidos do futebol. Um relatório da IBIA,

0: Eu com apostas esportivas e foi banido do esporte. O atleta pediu que a sua identidade fosse preservada e a voz modificada por inteligência artificial. Ele relatou o sentimento de não poder mais estar em campo.
1: É um dinheiro, tipo assim, que é um dinheiro que você não vê, né, cara? Assim, que vem de família humilde, mas às vezes então, tinha roupa usada, pegava, metia da barra, quem não usava mais, dava pra mim. Se eu dar 50 mil, assim, que você pegar pra família sua, como você vai falar assim, mano, é que é um negócio que pesa também, né, cara? Querendo ou não, você vê que vai mudar um pouco a história ali de tudo.
0: Depois das punições, veio o arrependimento. No futebol, um erro pode durar 90 minutos, mas uma decisão tomada por dinheiro fácil pode deixar marcas pro resto da vida.
1: E eu não tô podendo ter essa chance de mostrar que realmente tô arrependido do que eu fiz.
0: Com a regulamentação das apostas esportivas no Brasil, um novo desafio surgiu para os clubes: proteger seus contratos. Hoje, os departamentos jurídicos precisam ir muito além da negociação de valores. É necessário garantir que os acordos respeitem todas as regras de publicidade, proteção ao consumidor e jogo responsável. As cláusulas passaram a ser mais rígidas. Os clubes precisam prever responsabilidades em casos de mudanças na legislação, punições às empresas de apostas e até a possibilidade de rompimento do contrato caso a patrocinadora deixe de cumprir as normas exigidas pelo governo. A reportagem conversou com um advogado especialista em direito esportivo, Andrei Kampf, que explicou e exemplificou como funciona no âmbito jurídico.
2: Os clubes precisam tratar esses contratos como uma questão de compliance, não apenas como uma questão comercial. É fundamental que se preveja cláusulas que obriguem as casas de apostas a cumprir integralmente o que a legislação brasileira traz. E também as normas de publicidade, que estão cada vez mais rigorosas. Definir claramente quais campanhas podem usar a marca do clube, estabelecer responsabilidades em caso de infrações e prever também mecanismos de fiscalização e até de rescisão de contrato. A responsabilidade reputacional do clube também está em jogo nesses casos.
0: Além disso, há outro tema que vem ganhando espaço nos tribunais: o uso da imagem dos atletas. Nos últimos meses, jogadores têm recorrido à justiça para impedir que plataformas de apostas utilizem seus nomes, fotografias e características físicas em campanhas publicitárias sem autorização. Em alguns casos, atletas conseguiram decisões favoráveis, determinando a retirada imediata do material de divulgação. O argumento é simples: o direito de imagem pertence ao jogador e não pode ser explorado comercialmente sem um contrato específico ou remuneração. A discussão envolve principalmente atletas que não possuem vínculo direto com as empresas de apostas, mas acabam aparecendo em anúncios por causa de fotos, de jogos, de imagens, tudo isso relacionado aos clubes, como explica Andrei Kampf, especialista em direito esportivo.
2: O que eu penso, tá? Que essas decisões reforçam um princípio importante: o direito de imagem é um direito personalíssimo, ou seja, um direito do atleta, e não pode ser explorado comercialmente sem uma autorização formal. O fato de um atleta disputar uma competição não autoriza plataformas de apostas a utilizarem seu nome, fotografia ou demais atributos de personalidade para fins publicitários. Essas liminares sinalizam que a justiça tem reconhecido um direito constitucional, a necessidade de consentimento e, quando houver exploração econômica, de remuneração efetiva do atleta pela cessão dessa imagem.
0: Nos últimos anos, o governo brasileiro iniciou a regulamentação do setor. As empresas precisam cumprir exigências legais, pagar taxas, seguir regras de publicidade e adotar mecanismos para combater a lavagem de dinheiro e manipulação esportiva. Também passaram a existir restrições sobre campanhas voltadas para menores de idade e exigências para incentivar o chamado jogo responsável. Do ponto de vista do especialista Amir Somoji, é preciso parar de promover o vício de apostas esportivas.
3: Eu já estudei muito a questão das bets no mundo e aqui para o Brasil.

0: antes de lançar, né, a lei, eu já vinha criticando. Tem que olhar as bets como uma operação que tem que acontecer. Então, como aconteceu com o tabaco? Você pode comprar cigarro em qualquer lugar, tá liberado, mas você não tem publicidade, você não promove o vício. Então caiu muito o número de usuários de tabaco no Brasil e no mundo, graças a essa estratégia. A bet tem que existir, tem que ser regulada, porque uma bet ilegal é muito danosa, porque eu já ouvi histórias, por exemplo, que um cara me falou sobre você trabalhar com uma bet ilegal, né, apostar numa bet ilegal e depois não conseguir recuperar seu dinheiro. Então, você não tem a credibilidade de uma Betano ou de uma Sporting Bet, essas empresas famosas. Mas no final, você tem que proibir a publicidade, como do tabaco, liberar esse espaço, né, nas camisas, nas placas, para que outros setores invistam e deixar que elas funcionem como um serviço online, como tantos outros, que funcionam de forma online, mas que são proibidos, né, como legislação.
1: Durante a Copa do Mundo, os brasileiros gastaram 852 milhões de reais em apostas esportivas online. No confronto entre Brasil e Marrocos na fase de grupos, a cota média dos apostadores foi de R$ 524, quase 300% acima do valor das apostas diárias fora do período do campeonato. Os dados são de um fintech que acompanha o volume de palpites diários nas plataformas. O governo agiu de forma emergencial para evitar um estrago ainda maior. Uma portaria interministerial determinou novas regras para a publicidade. As empresas estão obrigadas a exibir alertas de que apostar faz perder dinheiro, pode causar dependência e não é investimento. Além disso, estão proibidas apostas com base em dicas de comentaristas e influencers. No Rio de Janeiro e em Belo Horizonte, as prefeituras determinaram a proibição de propaganda de bets em espaços públicos. Através de uma nota oficial destinada à reportagem da agência Rádio Web, o Instituto Brasileiro de Jogo responsável informa que está analisando detalhadamente as novas medidas relacionadas ao mercado de apostas de cota fixa, com o objetivo de avaliar seus impactos para o setor. A entidade considera positiva a evolução contínua do ambiente regulatório e entende que o aprimoramento das normas deve contribuir para fortalecer a integridade do setor, ampliar a proteção de consumidores e promover o jogo responsável, preservando, ao mesmo tempo, a segurança jurídica, a proporcionalidade e as condições necessárias ao desenvolvimento sustentável do mercado regulado. Diante disso, o Instituto de Jogo Responsável e seus associados reafirmam seu compromisso com as melhores práticas do setor e com o cumprimento das regras estabelecidas no país. Da mesma forma, o fortalecimento da fiscalização e a atuação coordenada entre os órgãos públicos e o setor regulado. Eles são importantes para coibir a atuação de plataformas ilegais. O Instituto permanece à disposição das autoridades para colaborar tecnicamente com o debate e contribuir para o contínuo aprimoramento da regulamentação e para a consolidação de um mercado cada vez mais seguro, íntegro e responsável. Fecha aspas.
2: Casemiro, Paulinho de primeira, boa bola. Firmino tem espaço agora para avançar. Fez o corte, tentou enfiar de bola.
1: O futebol brasileiro sobrevive às derrotas mais dolorosas, mas agora enfrenta um adversário diferente, um adversário que cabe na palma da mão. Está no celular, disponível 24 horas por dia, a um clique. E que não escolhe idade, profissão ou classe social. Escolhe apenas quem acredita que a próxima aposta será diferente da última. O problema começa quando a diversão vira dependência. Quando o sonho de ganhar dinheiro destrói o dinheiro que sustenta uma casa. Quando o futebol deixa de unir uma família diante da televisão para separar essa mesma família por conta de dívidas. Talvez o maior patrimônio do futebol brasileiro nunca tenha sido os títulos, nem os craques, nem os estádios lotados. Sempre foi o torcedor. Aquele que compra a camisa, que viaja quilômetros, que chora na derrota, que sorri na vitória. E é justamente esse torcedor que precisa ser protegido. Porque nenhuma aposta vale mais do que a tranquilidade de uma família. Nenhum prêmio vale mais do que a consciência em paz. Nenhum jogo, por mais emocionante que seja, pode custar uma vida inteira. No próximo episódio, você vai saber sobre o impacto das bets nos relacionamentos, nas famílias e na saúde das pessoas.
3: Eu cheguei a fazer apostas de 5 mil reais um dia. Um dia eu joguei uma aposta de 5 mil, no outro dia eu trabalhava sem um centavo no bolso, jogando meu família um pouco de manteiga. Um cafezinho eu não tinha esse dia. E o ano 2023 foi onde, de fato, eu passava um terço do meu dia fazendo apostas.
1: Agência Rádio Web, gerência de conteúdo, Mariana de Freitas, edição de Thiago Pedruzzi, produção e reportagem, Daniela Esperon.
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5: Está entrando no ar.

Feira de muita música aqui pra você, a partir de agora com bandas e companhia, comigo Nando Pinheiro, a voz que te motiva, com o melhor das bandas do sul. Terça-feira muito pra lá, incrivelmente especial. Todo mundo que tá ligado aqui na programação, obrigado pela audiência, porque aqui você sabe, se é bandas e companhia, é música de qualidade.

0: legal saber que você está na melhor programação do seu rádio. Fica ligado que daqui a pouco tem mais bandas e companhia pra você que se liga nessa rádio. É já já, hein? Não sai da frequência.
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3: Opa, de volta aqui com Nando Pinheiro, no programa que você já sabe, já conhece e curte, Bandas e Companhia, porque aqui a música não

0: aí, tá gostando da nossa programação? Espero que sim, ó. Daqui a pouco eu estou de volta com mais Bandas e Companhia. Não saia daí. 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
2: Opa, de volta aqui com Nando Pinheiro. No programa que você já sabe, já conhece e curte. Bandas e Companhia. Porque aqui a música não

0: programação? Espero que sim. Ó, daqui a pouco eu estou de volta com mais Bandas e Companhia. Não saia daí. 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
3: Bandas e Companhia, tocando o que há de melhor pra você. De volta aqui, Nando Pinheiro. Vem que tem músicas de bandas, vem que tem as melhores da regionalidade do sul do Brasil. Bandas e Companhia, vamos conferir as próximas músicas.
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4: então ajuda o menor. 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
5: pra cima agora.
4: Vai. Atenção.

0: aí, tá gostando da nossa programação? Espero que sim, ó. Daqui a pouco eu estou de volta com mais Bandas e Companhia. Não saia daí.
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2: Bandas e Companhia, tocando o que há de melhor pra você. De volta aqui, Nando Pinheiro. Vem que tem músicas de bandas, vem que tem as melhores da regionalidade do sul do Brasil. Bandas e Companhia, vamos conferir as próximas músicas.

0: aí, tá gostando da nossa programação? Espero que sim, ó. Daqui a pouco eu estou de volta com mais Bandas e Companhia. Não saia daí. 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
5: Uma hora e 38 minutos.
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8: Opa, estamos de volta para mais sucessos aqui para você. Músicas de bandas, o que há de melhor no mundo da música, no sul do Brasil. Essa cultura rica, Bandas e Companhia. Vamos já dar início à nossa próxima sequência. Confira aí. Bandas.

0: somente as melhores. Fica ligado que daqui a pouco eu volto com muito mais sucessos aqui. Banda e Companhia.
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3: Opa, estamos de volta para mais sucessos aqui para você. Músicas de bandas, o que há de melhor no mundo da música, no sul do Brasil. Essa cultura rica, Bandas e Companhia. Vamos já dar início à nossa próxima sequência. Confira aí.
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0: pouco, chegando ao final do Pandas e Companhia, mas te prometo que na próxima edição vai ter muito mais sucessos pra você. Um grande abraço e até mais, sempre na companhia aqui do seu grande brother Nando Pinheiro, no Pandas e Companhia. Valeu!
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mais uma super terça-feira com o pé direito aqui no Show da Tarde. Estamos aqui para animar a sua tarde do seu jeito e fazer, é claro, você esquecer aquele estresse do seu dia a dia. Vamos juntos em mais um programa Show da Tarde que só tá começando.

0: Não sou de ligar.
1: Não ligue, hein?
0: Pelo amor de Deus.
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1: Muito bem, voltamos com mais um bloco de informações aqui no Info News desta terça-feira. Uma pesquisa do Google indica que a inteligência artificial tem sido usada principalmente como ferramenta de apoio no trabalho e não para substituir profissionais. Segundo o levantamento, apenas 3% dos casos analisados envolvem o uso do intensivo da IA para executar a maior parte das tarefas. O estudo analisou mais de 14 milhões de interações com o Gemini e constatou que a maioria dos usuários utiliza a tecnologia para consultas, pesquisas e apoio na realização de atividades. Além disso, grande parte das interações registradas está relacionada a tarefas do dia a dia, fora do ambiente de trabalho. De acordo com o Google, os resultados sugerem que a inteligência artificial funciona como um recurso para aumentar a produtividade e auxiliar na tomada de decisões. Em vez de substituir completamente o trabalho humano, ainda assim, a empresa reconhece que algumas áreas já apresentam maior nível de automação com o uso da tecnologia. Daqui a pouco, mais informações aqui no Info News. Fique ligado.
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3: Tudo para mais um super bloco musical repleto de sucessos aqui no seu Show da Tarde. Ó, espero que você esteja animadão aí, hein? Pois estamos aqui naquele clima, daquele jeito, no pique, hein? Bora aumentar o volume aí porque músicas incríveis vão rolar a partir de agora.
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2: As últimas do esporte você confere agora nesta terça-feira, 28 de julho de 2026. Por aqui é o Kleber Salles, o KS. E o Arsenal estuda fazer uma proposta para contratar Vinícius Júnior e oferecer ao brasileiro o maior salário da história do clube. Segundo a imprensa inglesa, os vencimentos passariam de 12 milhões de reais por mês, superando o que o atacante recebe atualmente no Real Madrid. Apesar do interesse, não há negociação avançada e a prioridade de Vini Júnior segue sendo renovar contrato com o clube espanhol, onde tem vínculo até 2027. São aí as especulações, né, sobre o Vini Júnior. Vamos aguardando aí para saber mais movimentações, né? Eu sou o Kleber Salles, esse foi o nosso Radar Esportivo. Daqui a pouco a gente volta.
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3: 2:47.
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4: Evite ir ao supermercado com fome. Ir ao supermercado com fome faz com que compre itens fora da sua lista para se satisfazer momentaneamente.
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1: 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Ó, espero que você esteja animadão aí, hein? Pois estamos aqui naquele clima, daquele jeito, no pique, hein? Bora aumentar o volume aí porque músicas incríveis vão rolar a partir de

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1: Tudo para mais um super bloco musical repleto de sucessos aqui no seu Show da Tarde. Ó, espero que você esteja animadão aí, hein? Pois estamos aqui naquele clima, daquele jeito, no pique, hein? Bora aumentar o volume aí porque músicas incríveis vão rolar a partir.

Pode ir. Obrigado, meu irmãozinho. Deus abençoe você. Muito sucesso.

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6: Muito bem, voltamos. É hora de ficar muito bem informado com mais um bloco do Info News desta terça-feira. O governo federal lançou o programa Move Brasil Entregadores e Moto App, criado para facilitar o financiamento de motocicletas e bicicletas utilizadas por entregadores de aplicativo e mototaxistas. A iniciativa oferece crédito com juros reduzidos para a compra de veículos novos, incluindo modelos flex e elétricos fabricados no Brasil. O programa permite financiar até 100% do valor do veículo, sem necessidade de entrada, e é destinado a profissionais de aplicativo e trabalhadores com carteira assinada que atuam no transporte de passageiros ou entregas. A expectativa do governo é beneficiar cerca de 100 mil profissionais em todo o país. Além do financiamento dos veículos, o programa também prevê apoio à instalação de pontos de recarga e troca de baterias para motos elétricas. Os pedidos já podem ser feitos pela plataforma do governo e o financiamento será operado pela Caixa Econômica Federal. Daqui a pouco eu volto com o último bloco de hoje do Info News. Fique ligado.
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9: Voltamos com tudo para mais um super bloco musical repleto de sucessos aqui no seu show da tarde. Ó, espero que você esteja animadão aí, hein? Pois estamos aqui naquele clima, daquele jeito, no pique, hein? Bora aumentar o volume aí porque músicas incríveis vão rolar.

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5: E o presidente da FIFA, Gianni Infantino, rebateu as críticas à Copa do Mundo de 2026 e afirmou que o futebol deve unir os povos e não ser usado para disputas políticas. Em carta publicada nas redes sociais, ele disse que a entidade está focada em organizar o maior espetáculo do mundo e acusou parte do os críticos de espalhar informações falsas. Infantino também destacou que o torneio foi realizado com segurança e reuniu torcedores de diversas nacionalidades em um clima de paz e celebração, né? Então tá aí, são aí as disputas que infelizmente acabaram, né? Acabam acontecendo aí, mas o Infantino, né? Não quer que isso aconteça, né? Publicou aí a carta nas redes sociais, defendendo aí a entidade, né? Eu sou Kleber Salles e volto daqui a pouco com mais informações do mundo da bola. Fique ligado, hein?
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2: Comer banana ou um outro alimento rico em potássio e pobre em sódio, como uma batata cozida com a pele ou um abacate. Este tipo de alimento, além de ajudar na perda de peso e nos exercícios, pode manter a pressão arterial sob controle.
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4: 3:41.
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2: Aqui com mais uma seleção musical do seu Show da Tarde. Olha, prepare-se porque essa seleção promete. Você vai cantar, você vai dançar, você vai se divertir ao som dos hits aí do momento.

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pra você aqui ao vivo, hein? Com o seu show da tarde. Espero que todos estejam aí prontos pra curtir, pra aproveitar essa tarde aí empolgante ao som das melhores músicas. Ó, sem mais delongas,

0: programa, gente, mas as boas vibrações vão permanecer aqui com você e com a gente. Pode ter certeza, já tô com saudade. O nosso Show da Tarde volta logo mais, hein? Até breve, pessoal. Tchau, tchau.
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3: Muito bem, voltamos com mais informações. É o último bloco de hoje do Info News desta terça-feira. A crise no mercado internacional de fertilizantes pode pressionar o preço dos alimentos no Brasil nos próximos meses. Especialistas alertam que a alta dos custos e as dificuldades para importar esses produtos podem sim reduzir o uso de adubos nas lavouras, afetando a produtividade de culturas como arroz, café, trigo e laranja. Além da escassez de fertilizantes, o setor agrícola também acompanha a previsão de um forte fenômeno, que é o El Niño, que pode provocar alterações no clima e prejudicar o desenvolvimento das próximas safras. A combinação desses fatores aumenta a preocupação com a oferta de alimentos. Segundo analistas, os impactos podem aparecer principalmente na safra do próximo ano, com reflexos na produção e nos preços ao consumidor. O setor também destaca a forte dependência brasileira de fertilizantes importados e avalia que a diversificação de fornecedores será importante para reduzir os riscos futuros. Assim encerramos mais um Info News, edição dessa terça-feira. Eu sou o Silva Júnior e amanhã volto trazendo mais informações para você.
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5: 4:34.
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0: 17 horas, mais 4 minutinhos, 17:04, terça-feira, 28 de julho.
1: Como temos pra rimar.
0: Eita, chove, né? Dá aquelas pancadaças, né? Pancada de chuva novamente em Ronda Alta hoje, né? Tempo não se contenta com pouca coisa, não. Vem chuva pela frente, né? Boa tarde pra você que tá na nossa companhia. Olha, trovoadas, chuvas e... Podemos dizer, chuvas e trovoadas em Ronda Alta agora, né? 17 horas, 4 minutinhos, ótima terça-feira pra todo mundo. E vamos abrindo nossa parte musical. Eu vou contigo e você vai comigo até as 19 horas aqui no Som da Terra. Um abraço especial ao clube mais charmoso da cidade, o Clube Navegantes, o Clube da Comunitária Navegantes. E a partir de agora, música sertaneja e música do Rio Grande por aqui, hein? Leandro e Leonardo, pra quem não aprendeu a dizer adeus.

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0: Pode fechar a gaita gaiteira até sábado que vem.
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3: 17 horas 15 minutos. Mulher, sempre mulher, Chitãozinho e Chororó. Antes a gente ouviu É Sábado Dia com Tchê Barbaridade.
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3: Ó, esse computador tá trancando, cara.

0: 5:18.
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1: Bom demais, bom demais. Você curtiu a volta do seu romance em Milionário José Rico, moça. E agora, canarinho, prisioneiros, passou a chuva, passou, os canarinhos podem voltar a fazer o seu canto majestoso.

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0: Holanda, Chico, a música do Chico Buarque de Holanda, né? E Holanda, Leandro e Leonardo, compadre, comadre, veste a calça Saint-Tropez e deixa um biguinho de fora, rebola, rebola, eita, cada música que eu vou te contar, né? Tem cada uma aqui.
1: Mas que barbaridade.
0: Vou te contar, né? 17h46, menina, você viu?
2: Oi, boa tarde.
0: Até daqui a pouquinho, noite chegando, noite de terça-feira, 28 de julho, já, tô de volta, sabe por quê?
3: Continue ligado, daqui a pouco tem muito mais.
0: Ah, se tem, moleque.
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Querendo dos bares da cidade, né, minha amiga Sol? Tá aí no interior, ligada aqui com a gente. Oi, 87,9. Comunitária Navegantes, 17h53 da Navegantes. Bruno e Marrone, coração de isca.

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0: Marcos Paulo e Marcelo, com Marcelo Teodoro, Motel ou Casa, 18 horas em ponto, aqui na Rádio Comunitária Navegantes, muita música pra você e a música boa volta daqui a pouquinho aqui na Navegantes, fica ligado comigo, vem aí a reflexão no fim de tarde.
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0: Santo, por meio da Sagrada Família, quisestes habitar conosco em Jesus. Nós agradecemos vossa presença e todos os benefícios recebidos pela intercessão de Maria, Senhora Nossa. Atendei também nossa súplica de peregrinos de esperança neste santo ano jubilar e guardai-nos sobre a vossa proteção de Pai, Filho e Espírito Santo. Amém. Um grande abraço. Nos vemos na missa. Tchau, tchau.
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0: mais um pra você que vai ser bem doce, viu?
1: Tem as manhas não entra não, sem a instrução de um profissional.
0: É verdade, você não vai ficar doce como mel. Os Serranos Tertúlia e também Portal Gaúcho, gauchão do Facebook, né? Que coisa não, que maravilha. 18 horas mais 13 minutos, 18 mais 13. Você lembra dessa aqui? Então vamos pra dor de cotovelo geral.

Aí, Zezé de Camargo e Luciano na Navegantes, coisa boa não, coisa pra lá de boa, daqui a pouquinho eu trago informações e tem quentuchas, né? Tem informações quentes pra você daqui a pouquinho, tá chegando José Mendes, saudade de vacaria.

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0: Aí, Rio Negro Solimões.
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1: Chegando mais uma, boa demais, Oswaldir e Carlos Magrão, final de baile.

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3: Muito bem, estamos de volta aqui na Navegantes. Olha, menino autista, essa história é triste, né? Essa história é triste. Menino autista que estava desaparecido foi encontrado morto dentro de um biodigestor da propriedade onde ele morava. Você sabe que o biodigestor é aquela famosa esterqueira, né? Aquilo lá é o biodigestor. O menino João Gabriel, de 5 anos, foi encontrado morto na tarde de hoje em um biodigestor localizado na propriedade rural onde morava com a família, em Araucária, na região metropolitana de Curitiba. Essa informação está lá na página do Facebook da Rádio Navegantes. A informação foi confirmada pelo major Humziker, do Corpo de Bombeiros. A criança estava desaparecida desde a manhã de domingo, dia 26, quando saiu da residência para utilizar um banheiro externo e não foi mais vista. As buscas mobilizaram dezenas de integrantes do Corpo de Bombeiros, além da equipe da Polícia Civil, Polícia Militar, Guarda Municipal, Polícia Rodoviária Federal e voluntários. Durante a operação foram utilizados drones, câmeras termais, cães, farejadores, embarcações e equipes terrestres que fizeram varreduras em uma extensa área de mata, plantações, tanque de peixes e lagos existentes na propriedade. Na tarde de hoje, o Corpo de Bombeiros localizou dentro de um biodigestor instalado na chácara onde a família reside. João Gabriel tinha diagnóstico de transtorno do espectro autista, o TEA, e não possuía comunicação verbal funcional. Que coisa, né? Que triste, né, gente? Sentimentos aos familiares, né? Que coisa triste. Situação, só quem está do outro lado pode imaginar o quanto é doloroso uma situação dessas, né? Para uma família que encontra um garoto com tanta dificuldade, estava criando filho, né? A gente sabe do serviço, dos cuidados que uma família tem, e nesses casos não há palavras para relacionar ao sentimento que está do outro lado, né? Essa informação está lá na página da Rádio Comunitária Navegantes. São 18 horas 33 minutos. Já vou trazer mais informações, porque o grupo, quem vem cantar pra gente agora, deixa eu ver aqui. Oswaldir e Carlos Magrão já foi. Você já foi. Brasil de Bombacha, os Monarcas, porque o Brasil vai começar a vestir a bombacha. Simbora!

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2: Meu amigo João Fagundes, o João Fagundes pediu e vai ouvir sucesso a loira querida com Índio Aragano, nada contra as morenas. Ele tá mandando.
3: Nada contra as morenas.
2: Mandando pro Adriano Galeotto. E pra todos os amigos, né? Pra todos os amigos.

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3: De volta por aqui, boa noite para você que tá chegando com a gente aqui da nossa programação. Esse é o programa Som da Nossa Terra, o Som da Terra que vai ao ar de segunda a sexta-feira, das 17 às 19 horas aqui na programação da Comunitária Navegantes. 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Já tem informações. Olha, tem informações bombásticas para você, viu? Fica por aí, tem informações bombásticas. Já vou contar para você. É um minuto só.
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5: 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O simples fato de usar a gentileza de cumprimentar os outros não só beneficia os outros, mas também a si mesmo, criando um ciclo positivo de bem-estar e saúde. Cumprimentar as pessoas com um sorriso e um bom dia não cai pedaço de ninguém, mas faz uma grande diferença no fortalecimento de relacionamentos como empatia, conexões sociais, combate à solidão. Então, que tal ser um pouquinho mais gentil? Fique ligado. A qualquer momento tem mais dicas de saúde. 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
3: Com a força cultural do Hospital ATRA, vou trazer para você, olha, um turista. Gente, tanta coisa perigosa que tem por aí que a gente fica até apavorado com tanta coisa perigosa que existe, né? Mas olha, lá na página da Rádio Navegantes, você vai ficar sabendo, o jovem holandês de 26 anos morreu após um acidente com embarcação nas Cataratas do Iguaçu. Imagina, tanta coisa que é proibida, né? E tanta coisa que não é perigosa e não é proibida, mas o tráfico, veja bem, preste atenção, no final da tarde de hoje, a equipe da Polícia Científica esteve no Hospital Municipal de Foz do Iguaçu para realizar o recolhimento do corpo do jovem que morreu após trágico acidente envolvendo uma embarcação durante um passeio turístico nas Cataratas do Iguaçu. A vítima foi identificada como Mark Lensink, de 26 anos, natural dos Países Baixos, lá da Holanda, tá? Após os procedimentos no hospital, o corpo foi encaminhado ao Instituto Médico Legal, IML, de Foz do Iguaçu, onde passa por exames complementares. Na sequência, será liberado aos responsáveis. A expectativa é de que o corpo seja transladado para o país de origem, onde deverá ocorrer o sepultamento. Mark estava em Foz do Iguaçu, acompanhado de familiares, para conhecer uma das 7 maravilhas naturais do mundo. O passeio pelas Cataratas do Iguaçu terminou de forma trágica após o acidente com a embarcação, que mobilizou equipes do Corpo de Bombeiros, SIAT, Marinha do Brasil, Polícia Civil e funcionários do parque. O caso segue sendo investigado para esclarecer as circunstâncias do acidente. Tá lá. Que pena, né? Mais uma pessoa perde a vida de forma trágica. Todos os dias a gente anuncia tragédias que acontecem, e essa não é algo de diferente, né? Vamos para as informações do tempo, né? Como é que tá o tempo aí na sua cidade? Tá bom? Tá complicado as coisas, né? Aqui, hoje à tarde teve sol bonito, né? Teve chuva, pancadaço de chuva, 18 graus a temperatura agora, 88% de umidade relativa no ar. Tá, vamos para as previsões. Como serão as previsões para o dia de amanhã? Enquanto vai abrindo as previsões, a Cotrizal informa o preço dos produtos: milho R$58, trigo PH 78 R$70, soja R$126. 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Vamos ver como é que tá o clima? Atualizado, fonte do Clima Tempo. Ó, hoje marcava 28,2 milímetros para hoje, viu? Hoje de manhã começou. Essas previsões, elas estão umas loucuras, que eu acho que o pessoal da climatologia nunca trabalharam tanto que nem estão trabalhando e estão sofrendo também para fazer isso, né? Porque, gente, olha a trabalheira que dá para fazer essas previsões, né? Para amanhã, por exemplo, tem 17,3 milímetros de chuva, vai ser como hoje, tá? Talvez até para mais, né? Para quinta-feira o tempo abre. Sexta-feira, tempo bom também. Sábado, tempo bom, sol entre nuvens. No domingo, 8,1 milímetros de chuva. Na segunda, sábado é dia 1º já, viu? Domingo, dia 2. Segunda-feira já é dia 3 na outra segunda, viu? Domingo e segunda, domingo chove 8 milímetros, na segunda-feira chove 5, na terça-feira, dia 4, chove 2,7, na quarta-feira, dia 5, chove 0,6 milímetros, na quinta-feira, 4,7, na sexta-feira, dia 7, 22 milímetros. Na outra semana, sexta, sábado e domingo, e segunda-feira, nós vamos ter bastante chuva. Sexta, 22, sábado, 45, domingo, um super alerta de tempo severo com 66 milímetros, e na segunda-feira, mais 27 milímetros. Então, na outra semana, o bicho pega mesmo, segundo o Clima Tempo, aqui nas nossas previsões. Boa tarde para você que vem chegando com a gente na nossa programação, finzinho de tarde, início de noite, né? Olha só, uma barra de ferro se soltou de um caminhão no Paraná e atravessou um carro e ocupantes sobreviveram. Esta é uma informação também que está lá na página da Rádio Comunitária Navegantes. Dois homens escaparam por pouco de uma tragédia durante uma viagem em Pérola, no noroeste do Paraná, e Maringá, no norte do estado. Durante o trajeto, o carro em que eles estavam viajando foi atingido por uma barra de ferro que se soltou de um caminhão que seguia sentido contrário. Giovanni Uceda da Cruz, que atuava como motorista da prefeitura de Pérola, contou que o objeto atingiu o para-brisa, atravessou o vidro e cruzou o carro. Por sorte, ele teve apenas alguns ferimentos nas mãos e no rosto devido aos estilhaços. Você viu que tem umas tragédias, mas tem uns livramentos, né, que acontece para alguns, né? O acidente aconteceu dia 24, na última sexta. Às 10:30 da manhã. Pro Giovanni, essa seria só uma viagem de rotina, mas o trajeto, que iria percorrer mais de 200 quilômetros de distância, foi interrompido quando o motorista alcançou o quilômetro 190 da PR-323 em Jussara, no norte do Paraná. Tinha uma fila de caminhões vindo no sentido contrário. Na hora que eu passei no trevo, eu só senti que veio uma peça do caminhão e atingiu o vidro. Na hora, eu não tinha visto o que era, se era um ferro ferro ou outro objeto. Para mim, era uma pedra que tinha batido no para-brisa, não deu para ver com a velocidade e a força do impacto, contou o motorista. Segundo ele, não foi possível saber qual caminhão a peça se desprendeu. Apesar de todos estarem bem, o motorista afirma que ainda está traumatizado com o acidente, com tudo que aconteceu pela nova chance. É um choque. A gente sai de casa e todos que trabalham na estrada sabem que estão correndo risco direto. Eu mesmo deixei minha filha em casa, meu filho e minha esposa, e estavam dormindo quando eu saí de casa. A gente leva um choque porque a gente sai para trabalhar, não tem certeza que vai voltar. Tá lá na página da Rádio Comunitária Navegante. Gente, e é uma baita de um pedaço de ferro, né? Cara, que loucura. E se você parar para ver, essa barra de ferro, ela entrou pelo lado do motorista. Ela entrou no lugar que estava o motorista. Então foi um livramento que eu vou te contar, né? Temporal deixou 200 casas destelhadas em Osório, no Rio Grande do Sul. Atingiu Osório, né? Esse temporal ontem, deixando um rastro de destruição. Tá lá na página da Rádio Navegantes também, né? Que loucura. E o que dizer em Nova Roma do Sul, que caiu até pinheiros em cima de residências, né? Árvores centenárias foram arrancadas pela força dos ventos. Não foi diferente na cidade de Não Me Toque, aqui na nossa região. Atualizações: governo Donald Trump alega que Brasil interfere na economia dos Estados Unidos e prorrogou por um ano a sanção. O anúncio foi feito hoje em ordem executiva assinada contra o Brasil no dia 30 de julho. E ele prorrogou para um ano base na chamada Lei de Poderes Econômicos Emergenciais Internacionais. O assunto o anúncio dessa terça-feira, porém, não tem efeito prático com relação ao tarifaço. Isso porque a medida de 2025, que impunha uma tarifa de 50% sobre os produtos importados do Brasil, acabou derrubada pela Suprema Corte. Em entrevista ao Jornal Nacional, o diretor-geral da Organização Mundial do Comércio, OMC, Roberto Azevedo, explica que o efeito é político. Tá aí. Essas são as informações, né? Deixa eu ver o que diz mais aqui nas informações do Globo.com. São 18:57. Hoje a gente vai passar um pouquinho. Eu vou rapidão para um breve intervalo, já retorno com mais.
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3: 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Muito bem, a Bioave eleva a projeção de processamento de soja para recorde de 63,3 milhões de toneladas para este ano. A Bioave elevou a projeção do processamento de soja para este ano. A revisão foi divulgada hoje em São Paulo, de acordo com a marca representará novo recorde esmagamento da oleaginosa no país. A nova estimativa representa alta de 0,5% em relação à projeção anterior divulgada em junho. Também revisou para cima a produção de farelo de soja de 48,6 milhões para 48,7 milhões. Também revisou para cima a produção de farelo de soja de 48.

0: problemas novamente devido às fortes chuvas que atingem o Vale do Taquari. A Defesa Civil comunicou sobre o risco de repique no Rio Taquari entre a madrugada desta entre a manhã desta quarta-feira, madrugada e manhã desta quarta-feira, função dos fortes chuvas que vêm sendo registradas no Rio Grande do Sul, né? Chuvas não cessam, né? As chuvas continuam com uma incidência muito grande. Tempo severo, chance de temporais destrutivos, né? A gente pode ver que o Osório também, lá na página da Rádio Navegantes, você vê imagens fortíssimas do temporal que atingiu a cidade de Osório, no Rio Grande do Sul. Mais um babado, né? Força Especial de Combate ao Crime na Bolívia apreendeu 189 quilos de ouro em um jatinho particular no aeroporto internacional Viru Viru, em Santa Cruz de la Sierra, avaliado em mais de 120 milhões. A carga tinha como destino Dubai, nos Emirados Árabes. A aeronave pertence ao empresário Valdir José Zorzo, dono do grupo Sul Mato Grossense Dallas. O órgão de aduanas boliviano divulgou o caso nesta terça-feira. Em nota, o grupo Dallas informou que o jatinho de prefixo PSZRZ é de propriedade particular do empresário. A empresa afirmou que Zorzo não estava a bordo, não autorizou o voo e nega qualquer envolvimento no caso, destacando que colabora com a investigação da polícia boliviana. Muito bem. Dito isso, eu vou ficando por aqui. Forte abraço a todo mundo. Obrigado pela sintonia, pela companhia de vocês. E até amanhã, 17 horas, ao vivo também. 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
1: Quando eu ouço tocar um acordeão, eu me lembro de um fandango que eu fui lá pras bandas do Erechim.
2: Pois eu também me lembro, vivente. Não foi aquele que a Mariazinha deu um carão no João Tropeiro?
1: Justamente, pois o João Tropeiro, pra se vingar e não deixar ninguém dançar, arrancou do facão e cortou todo o fole da gaita do Joaquim e mandou-se ela cria.
2: E terminou seu baile, che?
1: Terminou-se coisa nenhuma. O Joaquim remendou o fole da gaita do jeito que pôde e o baile continuou até clarear o dia.

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1: Aí, companheiro, não me leve a mal. Será que não estou atrapalhando a doma desse bagualzinho aí?

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1: Ô garçom, traz uma gelada aí.

0: Está no ar a Voz do Brasil. As notícias do governo federal que movimentaram o país no dia de hoje.
1: Olá, boa noite.
0: Boa noite para você que nos acompanha em todo o país.
1: Terça-feira, 28 de julho de 2026.
0: Vamos aos destaques na Voz do Brasil.
1: Saúde e bets.
0: Campanha orienta sobre riscos das apostas online e atendimento em saúde mental no SUS.
1: Em entrevista, Marcelo Quimatti, do Ministério da Saúde, comenta sobre o impacto das bets e o apoio para quem quer parar de jogar.
2: Uma incidência muito maior de transtornos de humor, como transtornos depressivos, transtornos de ansiedade, entre pessoas que jogam e principalmente aquelas que desenvolvem algum tipo de jogo patológico, e se trata de fato de um fenômeno novo que ele tem que ter uma atenção no campo da saúde mental.
0: Tecnologia na palma da mão. Mais de 177 milhões de pessoas usam o GovBR.
1: Hoje vamos falar sobre os níveis da conta e como ter mais segurança e acesso a todos os serviços. Carlos Oliveira.
3: Aumentar o nível da conta GovBR amplia a segurança e a quantidade de serviços que podem ser acessados na plataforma.
0: Do campo ao laboratório. Cientistas da Amazônia sequenciaram pela primeira vez o genoma do açaí.
1: A descoberta abre caminho para melhorar a produtividade, garantir mais resistência, além da geração de novos produtos. Gabriela Noronha.
4: O trabalho é resultado de uma parceria entre a Embrapa e pesquisadores da Universidade Federal do Pará.
0: Hoje, na apresentação da Voz do Brasil, eu, Luciana Vasconcelos e Luciano Seixas.
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0: O Brasil apresentou o pedido formal de consulta aos Estados Unidos no sistema de solução de controvérsias na Organização Mundial do Comércio, a OMC.
1: A iniciativa do Ministério das Relações Exteriores contesta o aumento das tarifas imposto pelo governo norte-americano sobre as exportações brasileiras.
0: O Brasil questiona a tarifa adicional de 25% aplicada a produtos brasileiros e a taxação de 12,5% a um grupo de 60 países.
1: O pedido considera que as medidas norte-americanas são injustificadas e incompatíveis com obrigações dos Estados Unidos.
0: E está amparado no Acordo Geral sobre Tarifas e Comércio do Entendimento Relativo às Normas e Procedimentos sobre Solução de Controvérsias da OMC.
1: A solicitação é a primeira etapa para tentar um acordo direto entre os países junto ao órgão internacional.
0: E Brasil e Coreia participaram hoje em São Paulo de um fórum empresarial.
1: Promovido pela APEX, a Agência Brasileira de Promoção das Exportações e Atração de Investimentos, o encontro ocorreu no contexto da visita oficial do presidente sul-coreano Lee Jae-myung ao Brasil esta semana.
0: No encontro foram discutidas oportunidades para aumentar a relação bilateral de comércio, principalmente em setores do agronegócio, mineração, defesa e tecnologia.
1: O presidente da APEX, Laudemir Miller, destacou que, embora a movimentação comercial entre os dois países tenha chegado a 11 bilhões de dólares em 2025, a participação do Brasil nas importações da Coreia